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0: Obrigado, gente.
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2: 99.

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1: 9:35.

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3: 9:43.

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1: 9:47.

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0: Valeu, meu fenômeno! Satisfação. Faz muito barulho pro Ariel aí, gente!
1: Barulho pro Felipe Araújo aí, muito obrigado!
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3: 10:37.

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1: 10:42.

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2: 11 e 14.

0: 11 19.
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0: 11:20.

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1: 11:36.

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2: 11:54.

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2: Meia-noite e 28.

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2: Uma hora.

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2: 1:20.

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1: 1:26.

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0: 1:47.

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2: 1:51.
3: Vigor assim!

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1: 2:26.

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1: 2:35.

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1: 3 e 12.
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2: 3:15.

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2: Três e 33.

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0: 5:24.
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0: Jorge Matheus, satisfação. Oh! Jorge Matheus.
1: Max Bellucci, que prazer, cara, estar aqui com você.
2: 5:36.

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1: 5:47.

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0: 5:53.
2: Chega pra cá, Guilherme Benuto!

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1: 6:10.
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1: 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Pedra 90, 6h23.
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1: Muito bem, 6 horas e 24 minutos aqui na Itanews FM. Aquele bom dia gostoso para você que tá aí do outro lado curtindo aí a nossa programação. Bom dia, bom dia, bom dia. Bom dia, papai, mamãe, titio, titia, vovó, vovô. Bom dia, criançada. Bom dia, família. Aquele abraço a todos vocês. Um grande abraço a todo o pessoal das escolas. Um grande abraço também a todo o pessoal aí do agro, né? Pessoal do agro, um grande abraço para vocês. Pessoal aí que tá na colheita, pessoal que tá no plantio, pessoal que tá na tirança do leite, tá na preparação dos alimentos. Aquele bom dia! 6h25, é sucesso, eu toco para você. O beijo, é sucesso. Aí, vamos aqui para um sucesso de Hamilton Lelo. Grande sucesso aí de Hamilton Lelo, né? Beijo da despedida, é sucesso, é para você. Alô, Joãozinho, meu amigo Joãozinho tá lá ligadinho, né, Joãozinho? Grande abraço aí para você, tá bom? Vamos lá então, Hamilton Lelo.

Muito bem, muito bem. Chegando com mais um modão. Mais um modão chegando aí pra vocês. Valderi e Misael, esta noite eu durmo sozinho.

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0: Opa, agora sim, né? É, que o botãozinho aqui não ligou, mas agora sim, deu um branco aqui, um intervalo, né? É isso aí. É, vocês curtiram aí, Tu, né? Com Júlio César, Barrerito, Horas Eternas, Valderi e Misael. Essa noite eu durmo sozinho, né? É isso aí, então um grande abraço ao meu amigo Joãozinho, que tá lá ligadinho, né, Joãozinho? Grande abraço também ao meu amigo Dair, que tá lá no São Mateus, a Dona Maria, todo o pessoal aí ligadinho conosco. Quero mandar um grande abraço também a todo o pessoal lá na Boa Esperança. Pessoal aqui no Córrego da Égua, né? O pessoal no Córrego da Égua, o pessoal da Cachoeira, Cachoeira de Baixo, Cachoeira de Cima. Alô, pessoal aí da Barranca do Rio, né? Pessoal da Barranca do Rio aí, grande abraço para vocês. Eu vou para um rápido intervalo, já eu volto trazendo mais sucesso para você. Não saia da sintonia.
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0: 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Ita News 6h44. 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
0: Muito bem, chegando com mais música, pois música aqui é uma atrás da outra, né? Uma atrás da outra, aí pra você do outro lado curtindo a nossa programação. Alô, João Paulo! Um grande abraço, nosso amigo João Paulo, que tá lá ligadinho, lá no Aras Laço de Ouro. também tá por lá também, o Danilo, todo o pessoal aí, pessoal também lá dos Queiroz, pessoal do Grupo Junqueira, né, pessoal do confinamento aí, um grande abraço aí a todos vocês, né, um grande abraço também ao pessoal lá do da Boa Esperança, né, pessoal que trabalha aí na colheita da cana, né, um grande abraço aí a todos vocês, tá bom? Manda um grande abraço também ao seu Domingos, a Dona Orlinda, né? Tá sempre ligado conosco, né? A Silvana, todo o pessoal aí. Aquele abraço para vocês. Saia da Minha Vida, sucesso de Rick Renner. Zezé de Camargo e Luciano, Amor Correspondido. Alô, Joãozinho, segura aí, Joãozinho. Vamos lá então, é modão, Rick Renner.

0: Muito bem, 6 horas e 58 minutos aqui na Itanews FM. Aquele bom dia, a gente vai para um rápido intervalo. Já já a gente volta com muito mais sucesso aí para vocês. Vocês curtiram trio alto astral, né? Trio alto astral, Dor de Cotovelo, Amor Correspondido, Zezé de Camargo e Luciano. E também tivemos o Rick Renner, Sai da Minha Vida. 6h58, já eu volto. Não saia da sintonia.
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0: 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Muito bem, muito bem. Chegando com mais música nessa manhã maravilhosa de segunda-feira, né? Hoje é 1º de junho, né? Hoje é 1º de junho de 2026. É sucesso, a gente toca pra você, tá bom? É isso aí, vamos chegando com muita música neste dia 1º, segundona, né? Então quero já aproveitar, quero mandar um grande abraço aí a todo o pessoal que está sempre ligadinho conosco. Pessoal das escolas, minha amiga Jaqueline, pessoal na Gil Brasileira aí, um grande abraço a todos vocês. Pessoal também das creches, né? Pessoal das creches também está sempre ligado. Pessoal do comércio, pessoal das fazendas, pessoal do agro, né? Está sempre ligado aí conosco, né? 7:03, sejam todos bem-vindos e vamos aí com mais modão. Travessia do Araguaia, participação especial de José Camilo. Daniel, sucesso!

Muito bem, 7:08, 7:08 aqui na Itadeus FM. Aquele abração para você do outro lado curtindo. Aí a nossa programação Filho do Mundo, do Duque Dalvan. Vamos ter também Renato e Júnior. Não adianta no dia da morte, né? Sucesso aí de Renata e Júnior, né? Pra você que tá aí do outro lado curtindo a nossa programação. Ê, Joãozinho, Joãozinho tá lá sempre ligadinho, né, Joãozinho? Aquele abraço do Duque Dalvan, Filho do Mundo.

0: Muito bem, 7 horas e 19 minutos, 7:19 aqui na Itaneus FM. Carlos Alexandre, Feiticeira, sucesso aí para você do outro lado. Curtindo aí a nossa programação, aquele intervalo maroto, rapidinho a gente volta, trazendo muito mais sucesso aí para você. Não saia da sintonia.
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4: Muito bem, 7:24, 7:24. Vamos lá então, vamos mandar um abraço aí pro meu amigo Bruno. Alô, Bruno Agrelli, tá lá ligadinho, lá no trailer da rodovia, né? Pessoal aí, grande abraço, os caminhoneiros, né? Os caminhoneiros também, pessoal aí que tá passando de carro, viajantes, né? Grande abraço aí a todos vocês. 7:25. Quero mandar um grande abraço a todo o pessoal das oficinas, né? Pessoal das oficinas ligadinho conosco aí. Um grande abraço a todos vocês. Alô, Johnny! Meu amigo Johnny lá do Auto Center Silva, ligadinho. Pessoal da BL Auto Center. Pessoal também lá da Empremagra Implementos Agrícola. Pessoal também lá do Bar e Borracharia do Vaguinho. Pessoal lá no Lavador, né? Heróis do Brasil. Alô, Gordo, meu amigo Gordo tá lá ligadinho, né, Gordo? Um grande abraço, Júlio, todo o pessoal aí, um grande abraço aí a todos vocês. Vamos lá então, Chico Rei e Paraná. Telefone Mais, sucesso.

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10: Muito bem, 7 horas e 43 minutos aqui na Itanews FM. Tá combinado, Wesley Safadão. Sucesso aí pra você, doutorado. Curtindo a nossa programação. Índia, Cascatinha e Ana. É sucesso, eu toco pra você. Você que tá em casa, no carro, no trabalho, aquele bom dia. 7h44.
0: Caruaru, bora que eu tô pronto. 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

Muito bem, 7 horas e 53 minutos. Vou ficando aqui com a minha última de hoje. Deixando aqui um grande abraço a todos vocês. Mil corações, Gian Giovanni. Vocês curtiram aí, mil corações. Um grande abraço para você do outro lado curtindo. Aí a nossa programação já está por aqui. Ela, Cláudia Rezende, chegando para trazer muita música boa. Daquele jeito de segunda-feira, né, Cláudia? É isso aí. Logo depois, né, tem o Jornal da Ita News com o Márcio Garcia, Cláudia Rezende, trazendo as notícias do final de semana, notícias aí para vocês de nossa região, de todo o nosso Brasil. E logo depois tem também o pastor, né? Tem o pastor Daniel, né? O pastor Daniel. Logo depois do pastor tem Humberto Filho. E logo após Humberto tem Pedra 90, segunda edição, aí com seu amigo Formigão. 7 horas e 54 minutos. Um grande abraço a todos vocês. Fiquem todos com Deus. E até daqui a pouquinho, se Deus nos permitir. A Ferro e Fogo, Zezé de Camargo e Luciano. Essa é pra você.

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Muito bom dia para você que já acordou, preparou aquele café quentinho e está pronto para enfrentar os desafios da semana. Que a sua segunda aí seja abençoada, produtiva, cheia de paz e de metas alcançadas. Seja no trabalho, em casa ou na correria do trânsito, lembre-se, você é capaz de fazer dessa semana a melhor de todas. Isso aí, vamos juntos. Hoje, dia 1º de junho. Que esse mês traga coisas maravilhosas pra gente. E vamos de moda, né? Anjo Loiro, de Milionário José Rico.

0: 8h13, você ouviu Anjo Loiro de Milionário José Rico. Essa foi a nossa primeira do bloco. E agora vamos para a mensagem de reflexão do dia.
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0: Junho, seja leve. Junho chega trazendo a oportunidade de recomeçar sem precisar esperar por uma data perfeita. Trazendo novos dias, novas possibilidades e a chance de olhar para a vida com mais leveza. Que este mês seja daqueles que aquecem o coração, fortalecem a fé e lembram que nem tudo precisa acontecer no nosso tempo para acontecer da forma certa. Que junho seja leve e leve também embora os pesos desnecessários. Alivie as preocupações que já cansaram a alma e abra espaço para tudo aquilo que é novo e que faz bem. Que não faltem motivos para agradecer, pessoas para compartilhar momentos e coragem para seguir em frente, mesmo quando o caminho parece incerto. E que entre uma conquista e outra, a gente não esqueça de valorizar o que realmente importa. Os instantes simples, os afetos verdadeiros e a paz de estar exatamente onde precisa estar para continuar crescendo. 8h15, frio da madrugada de Rio Negro e Solimões.

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2: Hora certa. Hora certa.
3: 8h26.
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3: Tô de volta. E agora vamos para as primeiras previsões astrais. Mas ó, vai rolar sorteio essa semana. Isso, vai ter sorteio do Viveiro Arte Flores. E também vai ter sorteio lá do Espaço Cláudia Rezende. Resolvi sortear uma coisa que bem legal para vocês. Quem de vocês participar essa semana, na sexta-feira, na verdade vai ter feriado, né? Antes de acontecer o feriado, eu vou estar sorteando. Eu trabalho com drenagem, massagem, tem 6 anos. Então, a maioria das pessoas já sabem, eu vou sortear uma drenagem linfática. Ah, Cláudia, mas o que, que é drenagem linfática? É uma técnica, ela vai estimular o sistema linfático de vocês e eliminar o excesso de líquidos e toxinas no corpo. É isso aí, vai reduzir a retenção de líquido, também melhora a oxigenação dos tecidos, auxilia na diminuição da celulite e atua no relaxamento. Uma sessão para os meus ouvintes queridos que me acompanham aqui há mais de 8 meses. Então vou estar sorteando. Quem participar, necessariamente não precisa pedir música. Claudinha, estou te acompanhando, quero participar do sorteio de uma drenagem. Certinho? Porque às vezes não vai dar tempo de eu passar todas as músicas, mas participa aqui comigo, interage, que eu já vou anotar o nome de vocês pro sorteio. E já já anuncio também o sorteio do Viveiro Arte Flores. Semana passada teve ganhadora, foi a Bárbara Caroline, que ganhou uma linda, deixa eu lembrar, suculenta, um vaso de suculenta, isso aí. Foi lá, retirou o prêmio, a Fábio ainda comprou mais, a Bárbara comprou mais pra mãe. Isso aí, Viveiro Arte e Flores, que fica na Rua 10. Agora vamos de previsão, Áries, Touro e Gêmeos.
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3: Áries. Você de Áries. Áries, contando com uma baita energia e otimismo, pode sentir vontade de sair da rotina e explorar novas possibilidades. Tem chance de crescer ou considerar sair da sua cidade. Só cautela com a impulsividade. Mercúrio com Câncer deixa seu signo mais receptivo e sensível. Pode se reconectar com um parente distante e ter conversas emotivas em casa. No amor, se está na pista, troque de mensagens. Troca de mensagem pode resultar em um flerte sem pressão. À noite o clima muda e tem sinal de mais seriedade, inclusive conversas sobre compromisso.

0: Isso. Cor do dia vermelho. Números da sorte 9, 10 e 18.
1: Touro.
0: Você de touro, sua empatia promete dar as caras, estimular conversas, acordos e trocas com os colegas, clientes e chefias. Ótimo dia para investir no network. O alerta é tentar não levar tudo para o lado pessoal. Bora glorificar de pé, pois tem chance de receber uma ajuda financeira inesperada, desenrolar uma dívida ou fechar um acordo bem vantajoso. No amor, o desejo de viver uma conexão mais intensa deve vir forte. E você tem tudo para curtir momentos para lá de quentes a dois. Pode fechar o dia fazendo planos com quem ama. Cor do dia branco, números da sorte 18, 9 e 2.
1: Gêmeos.
0: Você de gêmeos. Trocas, alianças e trabalhos em equipe prometem fluir melhor. Com sua lábia ativada, conversas tendem a abrir portas importantes. Só evite prometer mais do que pode cumprir. Com Mercúrio entrando na casa da fortuna pela manhã, você deve pensar mais em segurança e estabilidade financeira. De quebra, pode contar com fortes instintos e tomar decisões acertadas. E no amor durante o dia, o diálogo promete correr com leveza. Já à noite, a lua capricorniana traz mais cautela, mas tem tudo para fortalecer a intimidade. Cor do dia marrom, números da sorte 42, 8 e 15. 8h31. Hoje é dia 1º, caiu logo numa segunda-feira. Quero mandar um alô pro pessoal da Zona Rural que me acompanha. O Wagner, que tá lá tirando leite, a Janaína. Um abraço, minha querida. Um abraço pra Maria Eunice também, a Ninina, que tá sempre me acompanhando de manhã. Claudinha, lembra de mim. É muita gente aqui. Um abraço pra vocês com muito carinho. E os Cuiú do Bruno Barreto. Camisola e Fio e a Filanda de Eduardo Costa.
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3: É isso aí, tô de volta, 8h44 aqui nessa manhã maravilhosa de segunda-feira. E vamos para mais três previsões astrais.
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10: Câncer.
3: Você de Câncer. Além de contar com muita imaginação e otimismo, tudo indica que vai ter mais confiança para mostrar suas ideias. Você tende a se expressar com sensibilidade e consciência, mas seu lado câncer e drama vem com tudo e pode provocar chororôs. O momento é de cuidar da mente e do corpo de maneira integrada, buscando ouvir os sinais internos, fortalecer a autoestima e evitar estresse. No amor, com maior clareza sobre o que se sente e deseja, pode se abrir com quem ama. Boas chances de engatar um romance sério à noite. Cor do dia azul, números da sorte 11, 20 e 25.
10: Leão.
3: Você de Leão. Um excelente dia para tentar uma fezinha, já que sua sorte tá ruim, você pode se dar bem. Só cautela para não exagerar nos jogos. E Mercúrio ingressa na cabulosa casa e pede atenção com a saúde emocional, pois choros e ressentimentos podem vir aos montes e esgotar suas energias. À noite, a lua na sexta casa te leva a retomar o foco e disciplina. E no amor, o dia promete paquera e diversão. Você pode se jogar numa aventura amorosa caliente. No romance, a criatividade rola solta. Já à noite, uma vibe mais tímida tende a pintar. Cor do dia amarelo, números da sorte 12, 48 e 45.
10: Virgem.
3: Você de Virgem. Assuntos familiares e domésticos devem concentrar boa parte da sua atenção, mas embora precise ter cautela com sincericídios, pode mostrar menos rigidez. Com um tom mais acolhedor e sensível, pode ter conversas sinceras, fortalecer amizades ou retomar o antigo contato. E a noite promete ser um período mais favorável para confiar no seu sexto senso prático e estratégico. Pode ter bons resultados. E no amor, a lua no seu paraíso astral à noite, a paquera pode evoluir para algo promissor. Gera um romance, momentos de prazer e amadurecimento. Cor do dia lilás, números da sorte 25, 7 e 20. 8h47, muita gente já participando, já vou atender o pedido de todos. E agora você ouve Só Tem Eu, Gustavo Lima, Não Tô Valendo Nada, Henrique Juliano e Sorte pro Amor, João Neto e Frederico.
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1: É isso aí, tô de volta. E agora vamos para mais três previsões astrais, sendo elas de Libra, Escorpião e Sagitário.
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1: Libra. Você de Libra, você deve ter um dia produtivo, além de proativo e comunicativo. Seu signo tende a ser mais empático, simpático e bom ouvinte. Reunião ou entrevista favorecida. Tudo indica que sua segundona vai ser mais leve e dinâmica, já que seu entusiasmo e desapego bombam. Viagem curta à vista. E na família, se precisa ter pulso firme com o familiar, a noite deve ser o melhor período para isso. No amor, sua boa lábia promete atrair um flerte. Um lance despretensioso tende a ganhar destaque, mas à noite o coração pode pedir segurança. Cor do dia amarelo ouro, números da sorte 37, 19 e 39.
12: Escorpião.
1: Você de Escorpião pode sentir um forte impulso para buscar novas oportunidades de ganhos e tem chance de ganhar din-din com uma iniciativa ousada. Só evite imprudências para não tomar um 7-1 nas contas. Dias de reflexões profundas, tudo indica que expandir o autoconhecimento vai fazer seu zóio virar, mas de paz de espírito e conforto emocional. No amor, a possessividade tende a ficar off.
12: beneficiando sua vida amorosa. Podem rolar uns pega caliente. Um diálogo ganha força à noite, sendo bom para alinhar tudo e planejar o futuro. Cor do dia dourado. Números da sorte 39, 21 e 55.
3: Sagitário.
12: Você de Sagitário, sua postura confiante, corajosa e dinâmica ganha destaque, podendo te favorecer no serviço ou processo seletivo. Mas, ó, agir com paciência e estratégia deve fazer toda a diferença. Com seus instintos on, dia ideal para desenrolar dívidas e identificar boas oportunidades. Só evite tomar decisões no calor do momento. Pode ter mais foco e pé no chão à noite. E no amor, espontâneo e direto, seu signo tem tudo para tomar a iniciativa e se dar bem. Aguarde emoções profundas nos momentos íntimos. A noite pode se comprometer. Cor do dia laranja, números da sorte 30, 39 e 21. É isso aí. Agora vamos para participações aqui. Vamos ver quem conversa comigo. É muita gente aqui. Quero agradecer a cada um pela participação. Rosângela, toca aí. Alô, Chitãozinho Chororó. Rosângela, pra curtir. E vamos pra mais uma participação. Rosana, bom dia.
13: Bom dia, Cláudia. Passar a música do Jean Giovanni. Qualquer uma dessas. Eu ofereço a minha neta Maria Juliana, o Flávio Adriel, a Rosângela, Tuquila Mato Grosso, a Bete, a Lucimara, a Adriana, o Arlão, o Antônio, Léo Murinha, a Emily, tudo pra você também, Carlinha Margarida, o Daire Melino, todo mundo da Casa Morim.
12: É isso aí, muito obrigada, Rosana, pela participação. Um prazer ter você aqui comigo. E a Bárbara Caroline também. Tá pedindo aqui Mato Grosso Matias Mariposa. Isso aí, já anotei o nome de vocês pro sorteio. Continuem participando aqui, interagindo. Tá concorrendo a uma drenagem linfática lá do Espaço Cláudio Rezende. Pra quem não sabe, antes da rádio, eu já sou massoterapeuta há 6 anos, trabalho na estética. Então eu resolvi sortear uma sessão de drenagem linfática aqui, pra você melhorar sua circulação, dor nas pernas, artrite, artrose, fibromialgia, má circulação, celulite, é isso aí, a drenagem ela é benéfica para isso. Então eu tô sorteando uma aqui pros meus ouvintes que me acompanham. Todo mundo que tá participando vai concorrer a uma drenagem. Mariposa de Mato Grosso e Matias. Participação aí da Bárbara Caroline pra curtir. Um abraço, Bárbara. Um abraço, Fábia.

0: Obrigado, gente.
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0: 9h27, vamos para as últimas previsões astrais aqui do Show da Manhã. Sendo elas de Capricórnio, Aquário e Peixes.
1: Capricórnio.
0: Você de Capricórnio, o sucesso não deve vir do esforço isolado, mas sim da sua habilidade de nutrir conexões certas. É hora de seguir os instintos. Se trabalha à noite, pode assumir uma responsabilidade. Pode também pintar vontade de desacelerar durante o dia. Já à noite, você tende a sentir mais disposição e se dedicar aos cuidados do corpo. Dia de trocar a frieza por palavras no amor mais sensíveis. Abrir o coração e ouvir. Isso mesmo, Mercúrio na sétima casa mostra que o papo sincero tem tudo para aproximar o crush, favorecer uma reconciliação ou fortalecer a união. Cor do dia magenta, números da sorte 12, 21 e 30.
1: Aquário.
0: Você de Aquário. Mercúrio na sexta casa traz um olhar mais intuitivo, maior cuidado com os detalhes da rotina e um tom acolhedor com todos. A comunicação promete fluir e favorecer trocas, alinhamentos e ajustes. Você tende a ficar atenta aos sinais do corpo e perceber o que precisa. O estômago pode ficar sensível, com risco de azia ou gastrite atacada. E no amor, você está na pista, seu jeito sociável e conversante promete atrair um flerte que tem tudo para virar algo a mais. Você e seu mo podem falar de sonhos em comum. À noite, a agitação dá lugar à reflexão. Cor do dia goiaba, números da sorte 28, 3 e 57.
1: Peixes.
0: Você de peixes, o dia favorece metas mais ousadas e decisões importantes, já que conta com confiança no seu taco e intuição aguçada. Com sua criatividade on, pode ter boas ideias. E se depender de Mercúrio no paraíso astral, é sorte de milhões. Brincadeira à parte, pode dar bom deixar a intuição guiar seus palpites. Clima ideal para conhecer pessoas e fortalecer os laços.

Só que pode ficar mais seletivo à noite. O romance tá no ar. Boa chance de encontrar alguém, o papo fluir sem esforço e o santo bater logo de cara. Cor do dia preto, números da sorte 15, 24 e 42. É isso aí, essas foram as últimas previsões de hoje. E vamos agora de participação. João Flávio tá aqui. Bom dia, Claudinha. Hoje eu gostaria de ouvir a música com Maico e Lian, Viola na Cachola. Muito obrigada pela participação. Agora vamos para mais uma participação. Deixa eu ver aqui. Rafaela Souza, manda para mim, Claudinha. Eu nasci para ser um violeiro. Pessoal da Fazenda Monte Belo, muito obrigada pela participação. E eu quero mandar um alô pra Kátia, lá da creche Marina Costa Camargo. Um abraço, querida. Vou mandar todo esse bloco pra você. Tá aí ligadinha, curtindo. E essa semana tem feriado. Isso mesmo. Feriadão aí batendo na porta. Quem vai trabalhar aí? E vamos agora de Mike Lian, Viola na Cachola.

Isso aí, e agora você ouve Zezé de Camargo e Luciano, No Dia em Que Eu Saí de Casa, participação da Nilza Gomes para todo mundo, da Gomes e Araújo Transportes.

9h36, e agora você ouve quadros de Fido Mijeca com participação de João Carreiro. Essa música aí, lá pra Ana Paula da Irrigagel, o empreendimento aí de irrigação rural, que tá sendo sucesso em Itapajipe. Quadros.

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2: 9:47.
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2: É isso aí, agora vamos para mais três de bloco. Quero mandar um abraço para Jaqueline. Jaqueline tá lá todos os dias ligadinha aqui comigo nas manhãs. Bom dia, Jaqueline.
10: Bom dia, Claudinha. Tudo bem?
2: Tô bem, e você?
10: Quero pedir uma música, oferecer para o meu esposo Hércules, meus filhos Camille, Tainá, Paula Henrique. Oferecer para minha irmã Cláudia, meu sobrinho Túlio, meu primo Edivar. E especialmente para você e para todos que estiver curtindo a rádio hoje.
2: Certinho, muito obrigada. Vai esse bloco inteiro para você e cartão Unlimited. Call Beat, que vai cantar essa semana lá em Campina Verde, Qualquer Jeito, de Renan e Raí, e Porcelanato de Panda.
9: É mais uma do Country Beat.

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7: 10:01.
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7: É isso aí, 10:03, vamos falar com a Irilane agora.
9: Claudinha.
7: Oi.
9: Só tem uma música Chapéu Luda aí pra mim ouvir, pra quem quiser ouvir. Contei pra mim. Falou, Claudinha. Falou. É nóis. Eu tô te ouvindo aqui.
7: É, eu também tô te ouvindo aqui.
9: Obrigada.
7: Tchau, obrigado. Obrigado pela participação, Irilane. É um prazer ter você aqui comigo todas as manhãs. E vou falar com a Lu também. Lu, bom dia.
10: Bom dia, minha querida. Tudo bem? Gostaria de ouvir uma música? Henrique Juliano. Foi Conexão, é a Lu. Que você tenha um excelente dia, abençoado por Deus. Uma ótima semana.
7: Amém, tá, minha querida.
10: Tudo bem? É, depois você anuncia pra mim, por favor, se tiver jeito.
7: Claro,
10: se
7: possível. Tá todo mundo ouvindo.
10: Na festa eu achei um tênisinho azul. Na lateral dele acho que tá escrito, acho que é Murilo. Ele tá guardado aqui no leilão comigo. De repente a mãe tá com outro pezinho lá. Se quiser vir buscar ele, é um tênis bem pequenininho, muito bonitinho, tá? Beijo, obrigada.
7: Beijo, querida. Ó, então, lembrando aí, a Lu achou um tênisinho aí lindo do Murilo. Quem tiver com outro pé, né? Porque se achasse pelo menos os dois, dava pra passar pra frente. Agora, só um pezinho dá até dó, né? Então, a Lu encontrou. Quem quiser pegar o tênisinho, pode ir lá no leilão, que ela vai estar lá. Vocês pegam com ela. E agora vamos de Foi Conexão pra Lu. E também Chapeludo aí, do Nando Moreno com Rio Negro Solimões.
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É isso aí, 10h10. E agora eu vou tocar uma música aqui de um nosso amigo aí, Divino Omar, cantor, composta por ele. Minha Estrela Vai Brilhar. E eu quero saber de vocês, ouvintes, se gostaram ou não. Vocês vão me mandar aqui. Então vamos colocar a composição aí do Divininho, Divino do Posto, cantor que canta super bem aí, talento em Itapajipe. Vamos conferir?

É isso aí. Música linda, né? Parabéns aí, Divinim. Tá de parabéns. A Kátia tá aqui também parabenizando, que ela amou a música. É, vamos apoiar, né? O Divino aí que tem um talento incrível. E a gente tem que apoiar o pessoal de Itapajipe, que sempre tá arrasando nas composições. Que composição linda. Parabéns mesmo. E agora vamos ouvir uma Marília Mendonça aqui, até você voltar.

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1: É isso aí, tô de volta, 10h27, e agora vamos para mais músicas aqui para vocês curtirem. Vou deixando as minhas últimas no bloco. Gratidão a cada um que esteve aqui comigo nessa manhã. A partir das 11, Jornal da Ita News com Cláudia Rezende e Márcio Garcia. E agora você ouve Orar e Ação, de Israel Rodolfo. Já vai sabendo, Fernando Sorocaba, tem alguém no seu lugar, de Eduardo Costa. E eu quero mandar um abraço pro pessoal lá da Autoelétrica Mendonça, o Juninho lá da oficina, que já tá lá ligadinho. Também a minha madrinha Maria José e meu padrinho Mendonça, a Cleonice, toda a equipe. Um grande abraço para vocês. Um abraço pro pessoal do comércio aqui também, frente à rádio, a Óticas Bom Preço, a Uirapuru Móveis, todo mundo que ouve Cláudia Rezende no Show da Manhã. Isso aí, agora vamos pras últimas do bloco. Tchau, tchau, fui, fiquem todos com Deus e até amanhã, 8 da manhã. Tá rolando sorteio, uma muda de rosa linda lá do Viver Arte Flores e uma massagem, drenagem linfática lá do Espaço Cláudia Rezende. Para vocês, ouvintes queridos, é um prazer ter vocês aqui.
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0: Gostou? Faz barulho aí, churrasco com fome!
1: Fernando Sorocaba, muito obrigado.
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1: Chega pra cá, Guilherme Benuto! Alô, Felipe!

0: do choro. Assume as merdas que você falou.
1: Assume, bebê!
2: Coisa linda!
1: Guilherme Benuto!
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0: 11:02, bom dia. Está começando pela 90,3 FM, o Jornal da Ita News.
1: Bom dia. Segunda-feira, dia 1º de junho de 2026. Estamos na fase da lua cheia.
0: Eu sou Márcio Garcia.
1: E eu sou Cláudia Rezende.
0: Vamos conferir os destaques da edição de hoje, Dia da Imprensa.

0: PEC, pelo fim da escala 6x1, aguarda tramitação no Senado.
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0: Palmeiras vence a Chape, São Paulo e Vasco perdem.
1: São Paulo perdeu? Aí eu choro.
0: Aí eu
1: au, au.

0: Brasil vence o Panamá de 6-2.
1: Quarto leilão beneficente em prol ao Hospital Aélio Angotti acontece neste sábado, dia 6 de junho.
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3: E agora a gente vai falar ao vivo por telefone com o Carlos Salomé. Carlos Salomé que está cobrindo as férias do Arleyson Roberto. Carlos Salomé, bom dia.
4: Excelente dia para você também, Márcio Garcia, e um bom dia todo especial aos ouvintes do município de Itapajipe no Triângulo, que estão ligadíssimos na programação da Rádio Itanews FM 90.3 e que estão curtindo o Jornal Itanews. Aqui em Belo Horizonte, tempo ensolarado, umidade relativa no ar 59% e neste momento aqui na capital, 21 graus de temperatura. Vamos então às notícias da Assembleia de Minas para hoje, dia 1º de junho de 2026. O atendimento do SAMU está prejudicado em Minas, porque os repasses dos governos federal e estadual não estão sendo suficientes. Essa é a reclamação de presidentes de consórcios intermunicipais de saúde de várias regiões do estado, que lotaram uma audiência na Assembleia Legislativa. E quem acompanhou esta reunião é a repórter Ana Paula Ciribelli.
5: Segundo uma portaria do Ministério da Saúde, as despesas mensais com o financiamento do serviço são pagas de forma compartilhada. A União arca com 50%, os estados 25% e os municípios também 25%. O deputado Arlen Santiago, do MDB, afirma que esses percentuais não estão sendo cumpridos e citou exemplos.
6: SISRUM, repasse federal, 32,36%, está abaixo dos 50%. SISRU Centro-Sul, repasse federal, 26,63%. Todos os estão abaixo dos 50% da portaria.
5: A falta de reajuste nos repasses para o financiamento impacta no tempo de resposta do SAMU, no atendimento precário das pessoas que precisam e na defasagem salarial dos profissionais, segundo o presidente do Conselho Diretor do SIS Centro-Sul, Carlos Augusto do Nascimento. Prefeito de Barbacena, na região central, ele cita os valores pagos na cidade.
7: Nós estamos pagando R$ 2.100,00, que é o salário do condutor socorrista. O condutor socorrista é o primeiro a chegar na cena. Por vezes, ele vai ter que fazer o serviço de todos os demais profissionais. E ele só pode receber lá R$ 2.100,00, porque não tem dinheiro para pagar. E essa é a realidade de todos os demais consórcios. Lá nós estamos pagando um plantão 24 horas, R$ 1.800,00 para o nosso profissional médico.
5: O presidente da Associação Mineira de Municípios, Lucas Lopes, prefeito de Iguatama, na região centro-oeste, explica que os repasses federais não são reajustados desde 2023, quando o governo concedeu 30% de aumento depois de 10 anos sem correção. O pedido é o reajuste pela inflação.
7: Para que os SAMUs possam ter aí, pelo menos, a condição de pagar sua folha, porque condição de investimento com a correção de inflação também nós não vamos ter. Então, o que a gente está pedindo aqui é o mínimo para a gente garantir a sobrevivência do serviço.
5: O diretor do Ministério da Saúde, Fernando Figueira, disse que vai levar as reivindicações ao governo. Ele adiantou que a União está avaliando um reajuste de 15% ainda este ano, mas, segundo o gestor, o cenário econômico não está favorável. Fernando Figueira garantiu que o governo está cumprindo com a parte que é responsável.
8: Eu desafio qualquer estado ou município desse Brasil, entre os 5.570 municípios, a apresentar no seu âmbito geral de orçamento de custeio de saúde que haja alguma representatividade menor do que 50% de transferência do governo federal.
4: Mais informações sobre essa e outras matérias da Assembleia estão disponíveis no nosso portal almg.gov.br. A Comissão de Assuntos Municipais e Regionalização realiza audiência pública em Uberlândia, no Triângulo, para debater a navegação de flutuantes e embarcações nas represas da região. A reunião solicitada pelo deputado Arnaldo Silva, do Partido União, é daqui a pouco, às 14h, na Câmara Municipal. No encontro, os parlamentares e outras autoridades também pretendem discutir a criação de um plano de desenvolvimento do turismo local. audiência pública da Comissão de Assuntos Municipais.

0: Municipais e Regionalização é daqui a pouco, às 14h, na Câmara Municipal. O endereço é Avenida João Naves de Ávila, número 1617, no bairro Santa Mônica, em Uberlândia. Participe. Da Assembleia Legislativa em Belo Horizonte, para a Rádio Itanews FM 90.3, no município de Itapejipe, no Triângulo, Carlos Salomé. Próximas notícias da Assembleia, amanhã, neste mesmo horário. Continuem curtindo o programa Jornal Itanews. Tenham todos uma excelente segunda-feira, um abraço e até amanhã. Ô, Márcio Garcia, um abraço para você e um bom dia, viu?
1: Bom dia, Carlos, até amanhã.
0: Amanhã.
1: Carlos Salomé está cobrindo as férias aí do Arlisson Roberto, trazendo as informações da Assembleia Legislativa aqui no Jornal da Itanews. Parabéns aí para você também, Carlos Salomé, toda a equipe aí da Assembleia, pelo Dia da Imprensa.
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1: O Sicredi o cartão Visa realizam ação para a Copa do Mundo da FIFA.
3: Sicredi, instituição financeira e Visa, líder mundial em pagamentos digitais, realizam a promoção É Ter Com Quem Torcer, que oferece prêmios e sorteios de 10 mil para portadores dos cartões Sicredi Visa.
1: Com a proximidade da Copa do Mundo FIFA, que promete ser a maior da história, com 48 seleções, 104 jogos, o Sicredi e a Visa, líder mundial em pagamentos digitais e parceira mundial da FIFA, anunciou o lançamento da campanha promocional É Ter Com Quem Torcer. A iniciativa incentiva o uso dos cartões Sicredi Visa a oferecer aos associados a oportunidade de juntar selos e trocar por itens oficiais Adidas e FIFA, além de cartões pré-pagos no valor de 10 mil. Para o Mundial de 2026, a promoção propõe transformar os pagamentos do dia a dia em oportunidades reais de premiação, unindo a conveniência dos pagamentos digitais e a expectativa para o maior torneio de futebol do mundo.
3: Ao utilizar os cartões Sicredi Visa cadastrados em compras rotineiras, os associados acumulam chances de ganhar, integrando a segurança das soluções de pagamento da Visa à estratégia do Sicredi de recompensar a fidelidade de sua base.
1: A promoção vai até o dia 31 de agosto e contempla associados do Sicredi, pessoas físicas, pessoas jurídicas que utilizam a modalidade crédito. A dinâmica foi estruturada em dois pilares.
3: Junte e troque. A cada R$ 100 acumulados em compras, o associado ganha um selo. Ao atingir as metas estabelecidas, os associados podem resgatar itens da Adidas e da FIFA temáticos do Mundial, com limite de uma unidade de cada item por CPF ou CNPJ.
1: Sorteios de 10 mil. Além dos brindes, cada R$ 100 acumulado em compra gera um número da sorte para concorrer a cartões pré-pagos no valor de R$ 10 mil cada. Os sorteios serão realizados em dois momentos, maio e agosto de 2026.
3: Game. Ao se cadastrar na promoção, o associado participa também do game Goleada Premiada, gerando ainda mais chances de ganhar prêmios. Cada selo ganho dá direito a uma jogada, valendo prêmios em dinheiro e itens da Adidas.
1: Para participar, o associado titular do cartão deve fazer o cadastro no site da campanha, sendo que os cartões adicionais e virtuais são vinculados automaticamente. O site, né, o sicredi.com.br/é-ter-com-quem-torcer.
3: A trajetória conjunta entre Sicredi e Visa em eventos da FIFA compreende as edições da Copa do Mundo da FIFA de 2014, 2018, 2022 e a Copa do Mundo Feminina da FIFA de 2023. A Copa do Mundo da FIFA é um grande evento para muitos brasileiros e se conecta com nossa marca por trazer o espírito de coletividade. Estamos muito empolgados por, em mais uma vez, com parceria à Visa, beneficiarmos nossos associados a partir do uso rotineiro dos seus cartões nas suas necessidades do dia a dia, diz Thiago Rossoni, diretor executivo de produtos e serviços do Sicredi.
1: Carla Mita, vice-presidente de marketing da Visa, disse que a Copa do Mundo é um momento de conexão, emoção e união. Os valores estão no DNA da Visa. A parceria com o Sicredi reforça o propósito ao levar benefícios concretos aos associados, celebrando o futebol e mostrando como tecnologia pode aproximar pessoas e tornar cada pagamento uma oportunidade de viver esse momento de forma ainda mais especial. Então, se você já vai utilizar ali o cartão de crédito do Sicredi, automaticamente você fazendo o cadastro, automaticamente você vai estar a cada R$100 acumulando pontos para concorrer aos R$10 mil que vão ser sorteados ou trocar por itens, né? São bonés, chapéu, copo personalizado, tudo aí alusivo à Copa do Mundo.
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3: E olha, outro recadinho aqui para vocês que querem ajudar o Hospital do Amor de Barretos. A Marlene Gomes está arrecadando açúcar refinado. Por que o açúcar refinado? Porque ele é o que mais precisa lá no Hospital de Barretos. Então ela foi lá, ligou e foi orientada para estar pedindo açúcar refinado que está em falta. Quem quiser doar, pode comprar e pôr na caixa coletora que está nos mercados do Marquim, também da panificadora Tempão, todo dia na Avenida 21 e Vista Alegre da Joelma. Basta você comprar e colocar na caixa disponível no local que vai para o Hospital do Amor de Barretos. Ela fez contato com o pessoal e a necessidade no momento é o açúcar refinado, igual eu expliquei para vocês. Então vamos ajudar, passa no mercado, já faz a sua doação, coloca lá e eles vão estar recolhendo para levar para o Hospital de Amor de Barretos.
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1: Clima tempo mostrando para hoje temperaturas entre 15 e 28 graus. O clima tempo não dá possibilidade de chuva para hoje. Para amanhã, deve fazer mais frio amanhã, hein? 12 graus de mínima, máxima 26. Então essa névoa, né, de hoje cedo aí, esse nevoeiro, esse friozinho de manhã hoje, amanhã vai estar mais ainda. 12 graus de mínima para amanhã. Para quarta-feira, mais frio ainda. 11 graus a mínima. E as máximas é amanhã 26, quarta-feira 28. Para quinta-feira a mínima já deve melhorar um pouquinho, mas esse friozinho aí pela manhã não deve nos deixar tão cedo, hein? Semana inteira aí deve ser bem friozinho, especialmente ao amanhecer. Durante o dia, o sol esquenta, né? Temperatura vai lá para 27, 28, até 30 graus. Mas cedinho, quem anda de bike, de moto aí, né, Cláudia?
3: Hoje
1: se prepara.
3: Hoje não tava normal não, tava frio, viu?
1: E tem que cuidar, porque se tomar esse choque térmico, né, a pessoa...
3: A voz não sai aqui.
1: Levanta quentinho da cama e sai com o peito aberto aí no vento gelado. O vovô e a vovó já dizia, né? Constipa.
3: Torta.
1: Então tem que... Levantou da cama, já coloca aí o agasalho. Não tome esse choque térmico. E se vai sair de moto ou de bike... Quem passa aqui beirando o corpo lajeado, então nem se fala, hein? Quem tem que atravessar de um lado para o outro aí da cidade, aí é que é gelado mesmo. É luva, né, para quem vai de moto aí, luva, é blusa.
3: Meia, por favor, porque tá fim de blusa hoje, Márcia. O pé trincou.
1: A canela veio congelando.
3: Nossa, quase que eu não chego.
1: Então o pessoal fica, se proteja bem, porque a amplitude térmica é muito grande e isso... acaba com a resistência do organismo, né? Não é à toa que a gente está vendo aí tantas pessoas com gripe, né? Alguns resfriados, outras gripes mais fortes, com febre, influenza. Então o pessoal tem que ficar atento, né, para não ter queda na imunidade e ficar sujeito aí às viroses que são típicas desta época do ano.
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3: PEC, pelo fim da escala 6x1, aguarda a tramitação no Senado. O líder do governo quer que proposta seja aprovada até junho.
1: A Priscila Mazenotti tem os detalhes da Rádio Agência Nacional.
6: PEC que acaba com a escala 6x1 de trabalho. Texto já chegou ao Senado e está ainda aguardando o encaminhamento do presidente da Casa, Davi Alcolumbre, para a CCJ, que...
1: Vamos voltar aqui, né? Cortamos a fala da Priscila Mazenotti, falando aí sobre a PEC da escala 6x1, que vai tramitar no Senado nesse mês de junho, e o líder quer aprovar ela até o final do mês. Vai lá, Priscila Mazenotti.
6: PEC que acaba com a escala 6x1 de trabalho. Texto já chegou ao Senado e está ainda aguardando o encaminhamento do presidente da Casa, Davi Alcolumbre, para a CCJ, que é a Comissão de Constituição e Justiça. A mobilização agora será por lá. O líder do governo, senador Randolfo Rodrigues, quer que tudo seja aprovado até junho, ou seja, antes do recesso parlamentar, que começa no dia 17 de julho.
7: Assim como vencemos anteriormente, estamos acreditando na mobilização do povo brasileiro, sobretudo do povo pobre trabalhador, daquele que pega ônibus às 4 horas da manhã, daquele que trabalha nos caixas dos supermercados, daqueles que trabalham nos balcões de farmácia. Então, nossa mobilização vai ser para agora em junho aprovarmos o fim da escala 6x1 em definitivo no Congresso Nacional.
6: Enquanto isso, a oposição já reagiu. Na semana passada, 36 senadores assinaram uma PEC prevendo a jornada ilimitada de horas, ou seja, contra a 6x1. E aí a gente fala de 16 senadores do PL, 5 do Republicanos e do PP, mas tem senador também do PSD, do Novo, do Podemos, do Avante e do PSDB assinando. O senador Rogério Marinho do PL, que está encabeçando a proposta, comentou
8: que quem quiser trabalhar num determinado dia do ano e num determinado horário tem a possibilidade de fazer livre negociação com os patrões ou por ocasião da sua contratação ou através do seu sindicato. E que seja remunerado também por horas trabalhadas. Se você quiser trabalhar 20 horas, 30 horas, 40 horas, é possível.
6: Essa PEC, ao contrário da 6x1, já teve andamento. Foi encaminhada para a Comissão de Constituição e Justiça e aguarda relator. Uma reunião de líderes esta semana pode tratar do assunto, definir os próximos passos. Lembrando que a semana é mais curta por conta do feriado de Corpus Christi na quinta-feira. Da Rádio Nacional em Brasília, Priscila Mazenotti.
1: Muito obrigado, Priscila Mazenotti, pelas informações aí da Rádio Agência Nacional.
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1: Quinta-feira é feriado, né? Corpus Christi. E sábado tem o leilão em prol ao Hospital Eliangote. Vai ter almoço, vai ser lá no Tatersal da Itapajipe Leilões. Informações aí com a Lúbia Paula ou com o Júnior Vasconcelos. Doações. O pessoal está passando, arrecadando aí nas casas. Faça a sua doação de produtos de higiene e limpeza, produtos alimentícios não perecíveis, para você colaborar com o Hospital Hélio Angotti, que trata pacientes de câncer aqui de Itapajipe. 11h48, Arena VIP e a hora certa.
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1: O Paris Saint-Germain é bicampeão da Champions League. A vitória veio nos pênaltis. O Christian Costa tem os detalhes.
9: O Paris Saint-Germain entrou num seleto clube de equipes como Real Madrid, Milan, Bayern de Munique, Ajax, Benfica, Inter de Milão e Liverpool. Times que conquistaram a Champions League duas ou mais vezes de forma consecutiva. O bicampeonato do PSG veio nas penalidades contra o Arsenal, depois de empate 1-1 no tempo normal e sem gols na prorrogação. O jogo disputado no estádio Puskas Arena, que fica na capital da Hungria, Budapeste, já começou emocionante. Aos 5 minutos, o zagueiro Marquinhos tentou dar um chutão. A bola bateu em Trossard e sobrou para Havertz, que invadiu a área e finalizou firme no alto para vencer Safanov. 1-0 Arsenal. O PSG empatou no segundo tempo. Kvaratskhelia invadiu a área e foi derrubado por Mosquera. Dembélé deslocou Raya e deixou tudo igual. Nas penalidades, melhor para os franceses, que venceram por 4-3. O zagueiro brasileiro Gabriel Magalhães errou a última penalidade para o Arsenal. Inclusive, o time inglês segue sem o desejado troféu. É a segunda vez que o Arsenal é derrotado em finais. Em entrevista ao canal TNT Sports, o zagueiro do PSG, Marquinhos, falou sobre a dificuldade da conquista.
10: Essa segunda agora é um sentimento total diferente. Foi uma temporada muito difícil, por isso que a gente valoriza muito esse momento. A gente vinha fomentando isso desde o primeiro dia que a gente voltou de férias. E o nosso treinador falou, ganhar uma já é muito difícil. Agora ganhar duas é ainda mais difícil, né? Então a gente confiou nisso e trabalhamos por isso. Mas foi um momento histórico, né? Eu acho que ganhar duas assim foi histórico. A gente não tem noção ainda do que a gente está vivendo, né? Mas foram totalmente duas finais diferentes, com adversários diferentes.
9: Com a conquista, o PSG passa a ser o time francês com mais títulos da Champions League, superando o Olympique de Marselha. Agência Rádio Web, produção e reportagem, Christian Costa.
3: Obrigada, Christian Costa, aí pelas informações da agência Rádio Web. E agora vamos para mais informações do esporte. Palmeiras vence a Chapecoense. São Paulo e Vasco perdem. Norberto Notari.
11: Em jogo marcado por decisões do VAR, o Palmeiras venceu a Chapecoense por 1-0 e segue para a pausa da Copa do Mundo na liderança do Brasileirão. O único gol da partida foi marcado pelo atacante Paulinho, que entrou no segundo tempo. Aos 40 minutos da primeira etapa, o Verdão teve o meia Alan expulso e passou boa parte da partida com um a menos. Além disso, a equipe comandada pelo técnico Abel Ferreira entrou bem diferente, já que muitos jogadores se apresentaram às suas seleções, além de atletas suspensos e lesionados. O treinador voltou a criticar a CBF por não ter cancelado essa rodada.
12: Se os clubes e a CBF quisessem realmente cuidar daquilo que é os interesses do futebol brasileiro, este jogo não poderia ter existido. Já disse mais do que uma vez que foi o único país no mundo que autorizou que jogassem sem nós, 8 jogadores internacionais. Em condições normais, este jogo nunca poderia ter existido. Já referi isso na conferência anterior, ainda ontem estava a ver o Toluca contra o Tigres, e os jogadores foram convocados, estavam a jogar, foram dispensados depois. A partir do momento em que os clubes fixaram uma data e que a FIFA a posteriori altera, eu tenho a certeza absoluta que a CBF e os clubes querem fazer o melhor para o futebol brasileiro, mas eu não consegui encontrar uma única razão porque a CBF, o Fluminense e o Flamengo adiaram um jogo de um dia para o outro.
11: Ainda sobre a partida, a Chapecoense teve um gol anulado pelo VAR nos acréscimos do segundo tempo. Esse período ainda permitiu um pênalti anotado em favor do time catarinense, que foi desperdiçado por Bolasi. O Verdão fica na liderança com 41 pontos, seguido por Flamengo, que tem 34, mas tem um jogo a menos. A Chape permanece na lanterna com 9 pontos. No mesmo horário da partida, o Vasco perdeu em casa para o Atlético Mineiro por 1-0. O time de Renato Gaúcho vai para a pausa da Copa do Mundo na zona do rebaixamento do Brasileirão. Nas partidas da noite, Cruzeiro e Fluminense empataram por 1-1 e o Remo surpreendeu, venceu o São Paulo em casa por 1-0. No sábado, Flamengo bateu Coritiba 3-0, Santos venceu Vitória por 3-1, Bahia bateu Botafogo 2-1 e o Atlético Paranaense passou pelo Mirassol 1-0. Agência Rádio Web, informações do esporte, Norberto Notari.
3: Obrigado, Norberto Notari, pelas informações da Agência Rádio Web.
1: E o Brasil, despedindo da torcida, preparando aí para a Copa do Mundo, conseguiu uma sonora goleada, né, Iveson Gomes?
13: A seleção brasileira goleou o Panamá por 6-2 neste domingo no Maracanã, em amistoso de preparação para a Copa do Mundo. O jogo marcou a despedida do Brasil em território nacional antes da competição. O time de Carlo Ancelotti abriu o placar com Vini Júnior no primeiro minuto de jogo, levou o empate de Murillo, mas voltou à frente com Casemiro antes do intervalo. O treinador, no penúltimo teste antes da estreia no Mundial, fez 10 trocas e viu o Brasil construir a goleada no segundo tempo com gols de Rayan, Paquetá, Igor Thiago e Danilo Santos. O Panamá ainda marcou o segundo gol com Harvey. Ancelotti agradeceu a torcida pela injeção de ânimo antes da viagem para os Estados Unidos.
14: A atuação da segunda parte é uma atuação importante para a equipe, para os jogadores que entraram, que mostraram qualidade, que mostraram de poder competir com todos os outros da lista. Temos que ter em conta também o rival, que ha baixado um pouco o ritmo, menos intensidade, mais possibilidade de mostrar claridade. A primeira parte é um partido distinto, coisa boa, coisa que temos que melhorar. Óbvio, é uma noite para nós bonita. Agradecemos, coisa mais importante, agradecer a torcida, o ambiente criado. Para nós é uma injeção formidável de confiança.
13: A boa exibição da seleção brasileira no segundo tempo deixou algumas dúvidas na cabeça do treinador com relação a possíveis mudanças de estratégia.
14: Passa por a minha cabeça a possibilidade de mudar a equipe, de mudar a estratégia. Eu acho que o jogo da segunda parte mete mais dúvida. Isto para mim é bom, é importante ter dúvida positiva. A verdade é que o jogo da segunda parte me mete mais dúvida. Isto é muito bom.
13: A seleção ainda enfrenta o Egito em amistoso preparatório no próximo sábado em Cleveland. O primeiro jogo do Brasil no Mundial será contra o Marrocos no dia 13 de junho em Nova Jersey. Agência Rádio Web, com informações da seleção brasileira, Ivison Gomes.
1: Muito obrigado, Ivison Gomes, pelas informações aí da seleção brasileira. É o famoso sparring, né? Chega a véspera da Copa do Mundo, pega aquele time bem no jeito aí pra mandar uma goleada dessa. O pessoal vai com moral, né? Vai com ânimo lá em cima pra Copa do Mundo da FIFA. Porque semana que vem, aí já não é mais amistoso e nem treino, né? Aí já é Copa do Mundo, quando o Brasil vai estrear contra o Marrocos. Dia de Santo Antônio, hein? Feriado. É, a gente tem feriado agora quinta-feira, Corpus Christi. Na semana que vem, no sábado, tem feriado. Então, pra muita gente, o feriado cai no sábado, é igual o Zoiver, veneziano em casa de pau a pique, né? Não resolve muita coisa. É olho verde em gente feia, né? Não melhora muita coisa, não. Mas, para muita gente aí, né, que trabalha no sábado até meio-dia, vai ter o feriadão aí de Santo Antônio, feriado municipal, dia do padroeiro da cidade de Itapajipe, que começou lá na como Santo Antônio do Lajeado, né? E agora, veio, né, a mudança para o distrito, depois veio a emancipação, Itapajipe.
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1: Pastor Daniel está chegando por aqui, vai apresentar o Boas Novas da Primeira Igreja Presbiteriana de Itapajipe. Bora lá, né, Cláudia? Boa tarde.
3: Boa tarde, Márcio. Boa tarde, ouvintes. E amanhã estou aqui a partir da 8. Ó, Márcio, está rolando sorteio aí. O Cicobi vai preparar um sorteio muito especial também. Vocês fiquem ligadinhos para participar do show da manhã.
1: Grande abraço, amigo ouvinte. Até amanhã, se Deus quiser. Depois do pastor Daniel tem Humberto Filho, depois tem o Formigão com Pedra 90, segunda edição. Mandar um abraço pro Fred, mandar um alô aqui pro João Flávio, mandar um alô também pra Dona Maria e o Luizinho, estão sempre ligados aqui na Ita News. Alô, Nenenzinho Chapa, também tá com radinho e com volume no 12.
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22: Muito boa tarde, querido ouvinte. Estamos chegando com o programa Boas Novas da Primeira Igreja Presbiteriana. Nesta segunda-feira, 1 de junho de 2026, já estamos aí no sexto mês do ano de 2026, para a honra e glória do nome do Senhor Jesus. Nós vamos desfrutando da graça soberana do Senhor Jesus, nós vamos desfrutando do guiar, do mover sobrenatural sobre a nossa vida. E é uma alegria contar com a sua audiência nesta tarde. É um momento de louvor e gratidão ao Senhor por levar até você a mensagem do nosso Deus, uma mensagem de graça, bondade e fidelidade do Senhor Jesus às nossas vidas. A primeira canção do programa de hoje, Bondade de Deus.

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4: Já são 12 horas, 12 minutos, o programa Boas Novas da Primeira Igreja Presbiteriana de Itapajipe, que vai ao ar de segunda a sexta-feira, de 12 horas até as 13 horas, aqui pela Rádio Itanews, levando até você a mensagem do nosso Deus. A próxima canção, Gratidão, que vai aí para o seu coração, para o seu relevo espiritual.

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1: Muito bem, já são 12 horas, 20 minutos. O programa Boas Novas da Primeira Igreja Presbiteriana de Itapajipe. Queremos fazer um convite especial para você. Quarta-feira, dia 3 de junho, às 20 horas, às 8 horas da noite, teremos uma vigília de oração em nossa igreja, aqui na Igreja Presbiteriana, em Itapajipe, na rua 12 com a 15, número 555. A nossa vigília começa às 8 horas da noite e vai até ali por volta de meia-noite. Tempo precioso para orar ao nosso Deus, para agradecer a Deus por todas as suas bênçãos. E teremos momentos aí especiais para todas as idades, os jovens, crianças, adultos, sociedades internas, missões. Louvamos a Deus, agradecemos ao Senhor por isto, que o nosso Deus conduza a nossa vida para a honra e glória do teu nome. E vamos ouvir a próxima canção, Oração, com a banda Purpose. E essa canção vai especial para a Elza Alves e o Zé, que está nos ouvindo lá na cidade de Coromandel, está na audiência. E vai para os queridos irmãos essa linda canção, Oração.

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4: Quero convidar você à leitura da palavra de Deus, Romanos capítulo 12, o versículo 1 e o versículo de número 2. Rogo-vos, pois, irmãos, pelas misericórdias de Deus, que vos apresenteis como sacrifício vivo, santo e agradável ao Senhor, que é o vosso culto racional. E não vos conformeis com este século, mas transformai-vos pela renovação da vossa mente, para que experimenteis qual seja a boa, agradável e perfeita vontade de Deus. Nós lemos o texto da carta aos Romanos, onde Paulo escreve à igreja de Roma, e ele começa o nosso texto dizendo: rogo-vos, irmãos. Ele roga, clama, suplica para aqueles irmãos, porque haviam recebido as misericórdias de Deus, e que pudesse se apresentar como oferta viva ao Senhor. A consagração não é a causa da salvação, a consagração é a resposta de gratidão pela salvação recebida. O sacrifício no Velho Testamento era de animais que eram mortos. Agora ele fala de um sacrifício vivo, santo, agradável, que é o culto totalmente racional. Diz ainda: para não conformarmos com este século, mas transformai-vos pela renovação da vossa mente. Quando passamos para uma mente renovada, uma mente transformada, uma mente lapidada, alguém que se apresenta diante do Senhor, tem resultados práticos, experimenta a boa, agradável e perfeita vontade de Deus. Para você vivenciar a sua vida, você precisa experimentar a vontade de Deus. A vontade de Deus é boa, é agradável.

0: agradável, é perfeita. A nossa vontade pode ser boa, pode ser até agradável aos olhos, à vida, mas a nossa vontade jamais será uma vontade perfeita. Porque a perfeição só encontramos na pessoa absoluta e poderosa do nosso Senhor Deus. Quando Deus mostra o caminho ao homem, existe para que ele experimente a perfeita vontade de Deus. Não tem como experimentar a boa, perfeita e agradável vontade de Deus se nós não adequarmos e não submetermos à vontade do Senhor. E para submeter à vontade do Senhor, nós precisamos de uma vida consagrada. Apresentai-vos vosso corpo por sacrifício vivo, santo e agradável a Deus. Como eu acabei de falar, no Velho Testamento o sacrifício era de um animal morto colocado sobre o altar. Agora Paulo fala de um sacrifício vivo, ou seja, você se apresenta diante de Deus de corpo presente como oferta viva ao Senhor. É uma vida inteira colocada diante de Deus, não apenas uma parte, mas é a sua vida o todo. Não é somente no domingo, é todos os dias. Você é o sacrifício, você é a oferta. E Deus fala do sacrifício santo. Sede santo, porque eu também sou santo. Sem a santificação, ninguém verá o Senhor. Não é se é conveniente para você, não é aquilo que te convém, não é aquilo que te agrada, mas é aquilo que agrada aos olhos do Senhor. Quanto mais você morre para o pecado, quanto mais você renasce para o Senhor, quanto mais você morrer à natureza terrena, mais você aproxima de Deus, mais você será abençoado pelo Senhor. Não era algo conveniente, era santidade em nome do Senhor. O sacrifício, ele é agradável. Não é agradar o homem, mas é agradar ao Senhor e não a si mesmo. Muitas vezes as pessoas falam, o que importa é a minha felicidade, o que importa é se eu sou feliz, o que me importa é eu ter paz. Mas a própria paz, muitas vezes, ela é errada. O bandido assaltando está em paz do jeito dele, mas tem que buscar a paz de Deus. A paz de Deus vem através de uma santidade ministrada por Deus aos nossos corações. O que agrada a Deus é o que deve guiar a nossa vida. Por isso a palavra de Deus diz, buscai, pois, em primeiro lugar o seu reino, a sua justiça e as demais coisas vos serão acrescentadas. O homem não está buscando o reino de Deus em primeiro lugar. Ele tem buscado seus interesses, as coisas terrenas. Ele quer sucesso, status, poder, negócios, lucros, metas, resultados, investimentos, bons contratos. Mas eu quero advertir você, meu querido ouvinte, nunca coloque isso em primeiro lugar. Coloque o reino de Deus em primeiro lugar. Coloque Deus em primeiro lugar. Quando você colocar Deus em primeiro lugar, descobre que Ele já estava cuidando de todas as suas necessidades. Quando você busca o Senhor, aprende que a provisão sempre veio das mãos do próprio Deus. A santidade acima da conveniência. Muitas pessoas vão te chamar para viver uma vida de pecado. Vai falar que você é uma pessoa careta, você é uma pessoa ultrapassada. Você ainda acredita na Bíblia? Você ainda para ouvir homens falar sobre a pessoa de Deus? Mas você é chamado para a santidade em nome do Senhor. Você vai para a vida de santidade, você vai sair para a sua vida em santidade, você possa ser uma pessoa, um homem, uma mulher santa, lavada pelo sangue do Cordeiro. Não perca aquilo que Deus ganhou por você na cruz do Calvário. Deus te chamou para a santidade. No céu não entram pecadores que permanecem na rebelião contra Deus. No céu entram pecadores perdoados, justificados, santificados pela graça do Senhor Jesus. Deus chamou para uma vida santa em resposta à graça que nós recebemos. Mas o texto fala, o método de Deus exige uma mente transformada. Não conformeis com este século. Muitas vezes o ser humano quer adaptar o mundo, buscar flexibilidade da verdade para agradar as pessoas. Busca o relativismo, entretenimento, aprovação, status, confortos, prazeres. Tudo isso leva à perdição. O método divino é a separação do pecado, a renúncia, é agradar a Deus, deixar a impureza, o orgulho, a vaidade, a cobiça. Transformai-vos pela renovação da vossa mente. Pergunte sempre, esse método divino ou esse método é humano? Quanto mais você usa o método humano, mais você afasta de Deus. Quanto mais você segue os métodos divinos, mais dele você se aproxima. Confiar em si mesmo é viver no esforço, no controle, na vida humana, na própria força, na autossuficiência, no orgulho. Mas a palavra de Deus fala que o Espírito de Deus é amor, alegria, bondade, fidelidade, mansidão, domínio próprio. Quem está cheio do Espírito de Deus ama incondicionalmente, tem paz apesar das circunstâncias, tem domínio próprio, é paciente, não é controlado pelo mundo, mas é controlado pela graça de Deus. Uma vida cheia do Espírito Santo é uma vida que vai trazer vitória para a sua vida. Não pense que essa vida cheia do Espírito Santo é produzida por força humana. Eu decreto, eu peço, eu falo. O mesmo Deus que nos salva pela graça é o Deus que nos santifica pelo poder do Espírito Santo. A transformação da mente é uma obra de Deus, realiza em nós por meio da sua palavra, pela ação do Espírito Santo. Se você quer viver na carne, você nunca vai experimentar a boa, perfeita e agradável vontade de Deus. A mente humana deve ser uma mente humilde. O homem impressiona com aparência, com a busca de status, com reconhecimento. Deus trabalha com humildade. Deus vê o coração. Escolhe o humilde, usa o improvável. Bem-aventurados humildes de espírito, porque dele é o reino dos céus. A mente transformada é uma mente que perdoa. O ser humano, ele tem a tendência de se vingar, ele tem raiva, ele aprisiona, ele destrói, ele vive na amargura, mas o perdão liberta, o perdão restaura, o perdão faz amar e reconcilia. Aquilo que o homem semear, isto ele colherá. A pessoa que ofendeu você, na maioria das vezes, nem lembra, esqueceu, nem sabe que aconteceu. E você está vivendo sofrendo muitas vezes. Quando um casal tem um problema e não sabe perdoar, um vira inimigo do outro. E vai passando, e vai desterrando o passado, e vai criando um ressentimento que, se não limpar o coração para o perdão, acaba destruindo a própria família. A mente renovada, ela traz verdade. As pessoas querem ser aplaudidas. As pessoas querem viver sendo reconhecida pelo que elas fazem. Mas as pessoas precisam reconhecer pelo que Deus fez por você. O método de Deus conduz à vontade perfeita de Deus. O resultado prático de uma vida consagrada, produzida pela a misericórdia de Deus, para vivenciar uma nova vida, é a vontade do Senhor. Essa vontade é boa, agradável e perfeita. Saiba que Deus tem sempre o melhor para os seus filhos. Deus não quer o mal para ninguém. Deus sempre quer o nosso bem. Eu e você, meu querido ouvinte, podemos esperar. Nós podemos ter paciência, porque nós vamos experimentar a vontade de Deus. O salmista diz: esperei pacientemente pelo Senhor. Ele olhou para mim e me acudiu, e me socorreu, e me tirou de um poço de perdição, de um tremedal de lama, firmou os meus pés sobre uma rocha. O milagre de Deus não vem da noite para o dia. O milagre de Deus demora algumas vezes. Mas nós aprendemos a esperar o milagre de Deus. Esperamos o mover de Deus. Confia no Senhor. Deixa Deus no controle. Confiar é saber que Deus prometeu e não falha. Deixa Deus agir. Na hora certa, o milagre acontece. O mar abre. A água sai da rocha, as coisas acontecem, porque você confia em Deus. Não queira estar no controle. Deixa Deus estar no controle de todas as coisas. Deixa Deus conduzir a sua vida a cada dia, a cada instante, a cada momento. Meu querido ouvinte, quero convidar você a nesta tarde, a você olhar para a vontade de Deus, que é perfeita e que satisfaz a sua e a minha vontade. Eu e você podemos experimentar o cuidado de Deus. Eu e você podemos experimentar a provisão de Deus. Nós precisamos falar: eu quero viver segundo a palavra do Senhor. Que nós possamos dizer: eu quero comer dos frutos que o Senhor me dá. Eu quero experimentar a perfeita e boa e agradável vontade de Deus a cada dia, a cada instante. Eu quero experimentar a provisão de Deus. Eu quero viver o plano de Deus para a minha vida a cada dia, a cada instante.
1: Uso o teu nome engrandecer.
2: Para fechar, Ezra.

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1: Já são 12 horas, 50 minutos. Quem está na audiência é a nossa irmã Juscelena, Juju das Quitandas, e quer ouvir para o seu relevo espiritual e oferecendo para todos os ouvintes Caminho no Deserto, que você possa olhar, caminhando no deserto, você possa experimentar a presença de Deus sobre a sua vida. Vamos ouvir essa linda canção.

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1: Eterno Deus, possamos submeter a tua vontade, possamos glorificar o teu nome, bendizer ao Senhor que é santo, poderoso, que o Senhor abençoe a vida do nosso ouvinte, que venha compreender qual é a perfeita e boa e agradável vontade do Senhor, que não venha viver sobre a sua própria vontade, mas viver a vontade gloriosa do Senhor. Ó Deus, dê-nos uma segunda-feira abençoada por ti, guardada pelo Senhor, que nós possamos experimentar as bênçãos do Senhor. É que eu oro em nome de Jesus. Amém. Amém. Meu querido ouvinte, queremos convidar você para a próxima quarta-feira, às 20 horas, 8 horas da noite, vigília de oração em nossa igreja. Será um tempo precioso para todos nós. E no próximo domingo, 9 horas da manhã, Escola Bíblica Dominical. E às 19 horas, culto em adoração ao nosso Deus. E nós vamos terminando o programa Boas Novas, desejando você uma ótima tarde. Voltaremos amanhã, às 12 horas, com mais um programa Boas Novas. Deus abençoe, fique com Deus.

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0: Obrigado, gente, pelo carinho. Obrigado a todos vocês. Até a próxima, se Deus quiser.
1: Obrigada, Léo. Que o Papai do Céu possa continuar te iluminando, te abençoando.
0: Pra mim é uma
1: honra. Obrigada por esse presentão que é poder ter você aqui nesse momento tão especial da minha carreira.
0: Obrigado. Se Deus quiser, vai ser sucesso esse DVD.
1: Amém.
0: Com todo o carinho dessa plateia maravilhosa aqui. Beijo!
1: Salve de palmas
0: pra todas as minhas fãs lindas, maravilhosas e cheirosas!
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2: Amizade. Não. É a amizade.
3: A amizade não mede distância, não muda com a idade.
2: Boa! Ô Zé, a gente podia fazer uma dupla, hein?
3: Não é? Imagina, a gente compõe os modão.
2: E aí lança o nosso sucesso numa live.
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1: 1:23.
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1: Hoje é segunda-feira!
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3: E aí, tudo bem com vocês?
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3: Estamos chegando nessa tarde gostosa de segunda-feira. E você, tá na animação desse rapaz aí, hein? Que é isso? Simbora, bora! Mais uma semana começando! E o Frequência Máxima tá chegando! Aqui pela Ita News 90,3, comigo Humberto Filho! Vamos juntos até as 4 da tarde! Eu aqui, você aí do outro lado do radinho! Curtindo, ligadinhos na programação! Isso é bom demais, hein? Você tenha uma semana produtiva, uma semana muito abençoada por Deus, tá certo? E olha, pensamento positivo sempre, tá bom? Simbora, turma, porque agora é hora de começar aqui, dar o pontapé inicial do Frequência Máxima dessa semana que tá só começando. É a tarde gostosa de segunda-feira, mas antes a gente começa aqui mandando e agradecendo. É hora de mandar aquele abraço. Todo o pessoal da rede de lojas Marquinhos Supermercados, grande abraço. Meu amigo Burico da bicicletaria, Josué lá da marcenaria, borracharia do Baguinho também na sintonia. A vocês da Nani Center, grande abraço. Meu amigo Edmar do Foto, Pé de Anjo, Jasner e o Guilherme. Pessoal lá na Fazenda da Lora, hein? Professor Sidelson, Fausto, Gabriel. Alôzão aqui também pra dona Marli, Laênio, Cadu. Alô, dona Diva, aquele abraço. AD Júnior, Cigano, Pereirinha, Minjinha e também o Brancão, grande abraço. Alô, Cleitinho Pintor. Pessoal do posto da 16 e minha amiga Marisa lá do Barto em Casa, também o Paulinho, Glaucimar, grande abraço pra vocês e obrigado pelo carinho. Tudo no jeito, depois dos abraços, agora é hora do pontapé inicial aqui na programação do Frequência Máxima e a gente começa com grande sucesso pra você.
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Boa tarde, 1h52. 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

encerrando o nosso primeiro bloco aqui do Frequência Máxima, trazendo para vocês os Paralamas do sucesso Melô do Marinheiro. Tivemos ainda MC Dani, Marcinho Sensação e Paulo Pires, Ameaça. Gustavo Lima também passou por aqui, olha só, Homem de Família. E ainda Bruno Rosa e Jorge Matheus, Grama do Vizinho. Bora fazer o seguinte, turma, agora é hora de rodar os nossos comerciais e daqui a pouquinho eu tô aqui de volta, tá bom? Trazendo mais sucesso.

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0: Muito bem, então já estamos de volta com Frequência Máxima. É a programação bombando no seu rádio, trazendo muita música boa pra vocês. Muito flashback, a galera curte, a galera gosta de um flashback, mas quem não gosta, né? Ainda mais se o flashback for de qualidade. Aí, meu amigo, minha amiga, aí aumenta o volume do som. Pode aumentar, pode subir esse volume. Por aqui então, com frequência, nós vamos juntinhos até as 4 nessa tarde gostosa de segunda-feira. Semana tá só começando e espero que tenha começado muito bem pra você, que você tenha iniciado aí a semana com o pé direito e, é claro, aquele sorrisão aí estampado no seu rosto, tá bom? Vamos nessa então, porque agora é hora de agradecer, agora é hora de mandar aquele abraço. Diz aí, Tim Maia. Alô, Ademar Sapateiro, aquele abraço, Dona Maria e seu Nivaldo. Alô, Marquito, abraço, Valtinho Pimenta, todo o pessoal do supermercado. Alô, Brasil! Gessé, Rastreado, Tubarão, Neguinho, Juliano Zói. aquele abraço, dona Rosimar. Alô, Thalisson Carpinteiro. Pra todo o pessoal do Laticínio Entre Minas, alô Wesley, Paulo Tapeceiro, também na sintonia com a gente, alô Fubá, o Cássio do Espetinho, Macaquinho, Adriano, Ade Júnior, Dilson, alô Jefinho e o Lucimar, pessoal das caçambas, João Paulo Codorna, também na sintonia, Fabiano da Panificadora Tempão, Neizinho, Flamenguista, alô João, aquele abraço. Bora, bora dar sequência na programação do Frequência? Então vem comigo, aumenta o som e vamos curtir agora o grande sucesso.

0: programação do Frequência Máxima no nosso giro musical de recordações. Losing My Religion. Essa na versão acústica. Tribo da Periferia também passou por aqui. Pianista da Rua 6, Zé Felipe, 50 cópias. E ainda Matheus e Cauã com Jorge Matheus. Pacto é o Frequência Máxima fazendo a festa no seu rádio todas as tardes de segunda a sexta-feira, da 1h40 às 4. Já já eu tô aqui de volta, hein?
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pessoal também da Construtora de Pedreiro. Meu amigo Anderson da padaria, alô, João Filho! Pro Vanor, pra Rosa da Lanchonete Roseiras, alô, Curimba! Ariton também tá com ele, alô, Leandro e o Igor lá das Duas Pontes. Marcelinho Jubinha, Leandro Lagoa, Dona Alita. Também pro meu amigo Rodrigo Mariano, alô, Maria Cleilma. Pessoal da coleta de lixo também, alô, Jacó, pintor Vampeta. Todos recebendo aquele abraço. Agora é hora de abrir mais um bloco, porque você sabe aqui no Frequência a música não para. Então, meu amigo, minha amiga, aumente o som, põe no 12 e vem comigo.

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0: 2:35.
1: Já conversa, Bainho.
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0: desembaça, Gustavo Mioto contramão e ainda Marília Tavares abrindo o bloco, aspas, entre aspas. A música é aspas, tá? Vou deixar bem claro, entre aspas foi eu que disse, né? Porque às vezes a gente tá conversando naquele bate-papo e fala entre aspas, né? Ai, ai, ai, agora é hora de faturar, então daqui a pouquinho tem mais sucesso.
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9: Beleza, beleza, já de volta com Frequência Máxima nessa tarde gostosa. Hoje é segunda-feira, a semana tá só começando e eu espero que você esteja aí firme, forte, beleza, que você não tenha exagerado no fim de semana, né? Pra você poder iniciar aí a segunda-feira muito bem de saúde, tá bom? Zero ressaca. Eita, nós, mas vou falar pra vocês, viu? Tem uns que não adianta não, tem uns caras que vão de cachaça mesmo, viu? Bebe no domingão, tá nem aí, bota pra moer na segunda e vida que segue. Bora seguindo aqui também, então, com a programação. Agora é hora de mandar aquele abraço. Aquele abraço pra dona Aparecida Lisboa, dona Adélia. Meu amigo Gessner, as meninas do Smart. A Luana, Estela, Verônica. Um alôzão também pra Maria Eunice. Luizinho Boca, alô Maria Tomásia. Patrícia Roberta, Josael Eletricista, seu Álvaro lá do Bedeguim. Alô Dinho, meu amigo Macaia, pras minhas amigas Garis também. Dona Maria do Bolinha, Dona Neide Araújo, alô Geusa, Kátia, Leozinha, seu João Vasconcelos lá da Rua 24, Nenenzinho Chapa, pessoal da loja Badulac, o José Henrique e a Simone, meu amigo Chatobinha e todo o pessoal da Automecânica JF, aquele abraço. Abraços e mais abraços mandados. Agora é hora de música aqui no Frequência Máxima. O sucesso não para e a gente segue com mais um grande sucesso, abrindo mais um bloco pra você.
10: Boca enganada pra vocês. Tenha só um pouquinho de paciência comigo, vai.

0: Só um pouquinho de paciência, vai.
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0: chega a dar uma emoção na gente, né, cara? Porque foi nossas primeiras músicas que Antônio Gabriel gravou.
1: Bom demais, obrigado.
0: Bom demais, viu?
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0: Chico Beleza. É o sucesso do Raulzito. Raul Seixas, nessa tarde de segunda-feira. A semana tá só começando. Shawn Mendes e Camila Cabello, Senhorita. Camisa Listrada é o sucesso do Anthony e também do Gabriel. Murilo Huff foi a nossa primeira Boca Enganada. O Frequência Máxima vai dar uma parada rápida para os nossos comerciais, mas volta daqui a pouquinho, tá bom?
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2: Beleza, beleza! Já de volta com Frequência Máxima.
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2: Comigo, Humberto Filho. E é claro, você aí ligadinhos na programação do outro lado do seu radinho, seja no seu trabalho, seja na sua casa, ou seja no seu carro, no seu caminhão, pessoal no busão também nos dando aquela carona. Muito obrigado. E aí, tudo bem com vocês? Tudo certo nesta tarde de segunda-feira? Mais uma semana começando. É, semana longa pela frente, hein? Eu espero que seja uma semana abençoada, uma semana iluminada e também que Deus esteja sempre assim, olha, guiando os seus passos, tá bom? Simbora, bora então, porque quem tem pensamento positivo atrai muitas coisas boas, né? Todo mundo sabe disso, então, pensamento positivo sempre. Tá certo? Simbora, agora é hora de agradecer, agora é hora de mandar aquele abraço. Aquele abraço pro meu amigo parceiro Eduardo da Pinturas Camaleão, pessoal da Boncar. A vocês do Posto VIP também, meu amigo Fernando Pedreiro. Rogério Condor, Felipe, pessoal da Energia. Alô, meus amigos da Autoelétrica Mendonça. Aquele abraço. Alô, Sidney. Aquele abraço. Janete lá da Triângulo Vistorias, pessoal da Bicicletaria Roda Livre. Felipão e o Fernando lá da Marmoraria também. Alô, seu manezão das perneiras, aquele abraço. Para o Fábio Carpinteiro, meu amigo Edson São Paulino. Também para o Valdivino e Gilmar, Thiago Mecânico. Oscar lá da Fazenda Três Barras, pessoal da Implemagre. E também pra Marisa, lá do Barton em Casa, um grande abraço, uma ótima tarde pra vocês. Cola na minha, vem comigo porque agora é hora de dar sequência na programação depois dos abraços mandados e claro, você recebendo aí do outro lado, é hora de curtirmos música. Sucesso! E aqui tem muito, hein? Vamos lá!
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0: Que coragem, hein?
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0: Corajoso você,
1: hein, cara? Isso
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0: Silvana é o nome da banda. Mais uma pra você relembrar o rock dos anos 80. Chegando com tudo aqui no Frequência Máxima. Serão extra. É Felipe Amorim no ouvidinho. Jats e Jatson com Gustavo Lima. Noites frustradas. E ainda as patroas, né? Motel. Maiara Maraíza, Marília Mendonça. Bom demais. Grande sucesso. Você conferindo mais um bloco recheado de músicas boas. E olha, daqui a pouquinho o próximo. Não pede pra esse não, tá bom? Já já, vocês vão curtir.
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0: Frequência Máxima de volta pela Ita News FM, todas as tardes de segunda a sexta-feira, da 1h40 às 4h, você ouve, você curte. É um programa que embala as suas tardes aí. É o Frequência Máxima. Muita música boa, show de bola, hein? Obrigado sempre pelo seu carinho, pela sua gigantesca audiência. Pessoal nos comércios, nas construções também, curtindo ligadinhos com Frequência. Agora é hora de mandar aquele abraço. Aquele abraço pra Dona Odete, Marco Aurélio, Todinho, Wesley, Edstone Júnior, Pagão, Elinho do Gesso, André da Chácara Lajeado, pro Fabinho da Churrasqueira, Antônio Américo, Endo da Deguste, pessoal da manutenção da Entre Minas, alô, Dona Orgelice, Mamão e o Martins, pra todos da Escola Gil Brasileiro, a vocês do Atlanta Seguros, pessoal da Prefeitura Municipal, a vocês da Clínica Medida Certa, Reginaldo, Misaque, o Elias Andretta, aos profissionais da construção civil, donas de casa, diaristas, Lelê Pedreiro e o Valtinho. Aquele abraço pro Dino, Tuca, todo o pessoal do Douradinho, Dona Elídia. Meu amigo Bonvino, a todos vocês, aquele abraço. Bora, bora, turma! Comigo aqui assim é jogo rápido, hein? Sem muito blá, blá, blá, sem muito lero, lero. A gente segue com Frequência Máxima, fazendo a festa no seu rádio.

0: lembranças do passado que nos fazem viajar pelo túnel do tempo. Olha só, Billy River, I Can See Clearly Now. Tivemos ainda o forrozinho, o shot do Fala Mansa, o amor que tudo pode, Matheus e Cauã, exclusividade. E ainda a boiadeira Ana Castela, Pipoco, e tem a participação da Melody e também do DJ Chris No Beats. Bora fazer o seguinte, turma, na volta tem a última sequência desta segundona.
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0: 3h44.
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porque agora é hora. Agora é hora de mandar aquele abraço. Aquele abraço pro Maurício, Zé Márcio, Tim, Neto, Marquinhos, Gil e o Roberto. Pessoal lá da Construserve, alô, alô, Oswaldo e Olavo da Renova Cores. Meu amigo Paulo Vitor, todo o pessoal da Cobre, o Paulinho da Rua Jerônimo, Donizete, Edilene, Cleonice, Aline, Flaviane, Carlinete, Tadico. Todo o pessoal dos setores e departamentos da Prefeitura Municipal, alô Cosme. Pro Gordo, Sambanga, Miguelinho, Andinho, Macaco, Edvar, Janderson. Michael também na sintonia, todo o pessoal da Atlanta Seguros. A vocês do Grand River, pessoal na usina de reciclagem, o Clebinho também, o Iago, o James e o Cassius Clay. Cavadeira, toda a sua turma. Alô, André Mecânico, Dinho, o Heitor, Gigabyte, João Tiririca e a Carol, a todos aquele abraço. E agora é o seguinte, último bloco do Frequência Máxima e nós vamos aqui começando muito bem com essa daqui, ó. Aumenta o som aí, eu toco a música aqui.

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0: olha só, fechando a nossa programação, Eraser, All Amour, boa! Nayara Azevedo e DJ Ibis, Me Chama Mozão, Trai a Véia, Eluan Pereira, Wi-Fi, e ainda o sucesso do embaixador Gustavo Lima, Termina Comigo Antes. Desta maneira nós vamos terminando a nossa programação de hoje. Na sequência, pela Ita News, tem Formigão chegando com Pedra 90, segunda edição. Chega mais, meu parceiro, um grande abraço, boa programação pra você. E a gente volta a se falar amanhã, a partir da 1h40, aqui pela Ita News, com mais um Frequência Máxima, tá bom? Muito obrigado pelo seu carinho, a você que esteve comigo até agora. Beijo grande no fundo do seu coração, aquele abraço! E até amanhã.
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0: Muito bem, boa tarde, tarde boa, tarde de segunda-feira, boa tarde papai, boa tarde mamãe, titio, titia, vovó, vovô, boa tarde família, boa tarde a todos que estão em sintonia com a nossa programação. Vamos lá então, Bruno Barreto, Gustavo Lima, Transapedente, Counterbeat, Nando Moreno, Solidão, composição, agora música aí, Minha Estrela Vai Brilhar, composição de Divino Omar, aqui de Itapajipe, né? É, o Divininho aí, que compôs essa linda música, Minha Estrela Vai Brilhar. É sucesso? Canta pra nós, Bruno, canta, Barreto.
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1: 4 horas e 9 minutos.

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0: Muito bem, muito bem. Chegando com mais um comercial, aquele comercial maroto, aquele comercial rapidinho. Já eu volto. Não saia da sintonia.
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2: 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E vamos lá então com mais modão para você nesse bloco. Quem vem cantando é Guilherme Silva, Festa Louca. Renan e Raí, Qualquer Jeito, né? É um sucesso atrás do outro aí pra vocês. João Bosco e Gabriel, Que Pancada, Marília Mendonça, Até Você Voltar. Pacheco, Marca Passo, é sucesso com Jorge Matheus, né? Participação aí de Jorge Matheus aí pra vocês. Então vamos lá então, é uma atrás da outra, Guilherme Silva.

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1: 4 horas e 32 minutos.

0: Valeu, Pachecão.
1: Valeu, Pachecão. Thales Pacheco.
2: Muito bem, já vamos aí para um rápido intervalo. 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
2: Muito bem, muito bem. 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Traz para vocês Nando Moreno, Chapeludo, Ed Brito e Samuel, Chorei no Sinal. Bruno Mulato e Leandro. Guilherme Santiago, Eu Não Te Amei à Toa. É sucesso, eu toco pra você.

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1: 4:50.

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1: 4 para 5.

6 para 5.

0: Obrigado. Obrigado.
1: Engole o choro!
2: Olha o intervalo! Vamos aí para um rápido intervalo! Alô, pessoal do Marquinhos Supermercado! Pessoal do Marquinhos Supermercados estão ligadinho conosco! Pessoal do açougue, pessoal também lá da panificação, né? Tá todo mundo ligado, pessoal que tá arrumando as prateleiras, né? Pessoal da entrega, aquele abraço pra vocês! Já eu volto!
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2: Muito bem, chegando com mais uma hora de programação aí pra você do outro lado. 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Conveniência Diniz traz para vocês Amado Batista, igualzinho a você. Renan e Raí, hoje, Jean Giovanni, tatuagem, Mariana Fagundes. Fim da noite. É modão, formigão. É modão. É muito bom. Vamos lá, então. Amado Batista.

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1: 5:14.

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1: 5:18.
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1: 5:19 na Ita News.

0: Olha o intervalo, aquele intervalo maroto, é VaptVupt, já eu volto. Quero mandar um grande abraço a todo o pessoal das oficinas, né? O pessoal das oficinas estão sempre ligadinho conosco. Grande abraço a todos vocês, né? Ah, um grande abraço também ao pessoal aí das fazendas, pessoal do agro, né? Grande abraço! Vamos lá então, é VaptVupt.
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0: 5 horas e 24 minutos.
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0: 5 horas e 26 minutos. 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bloco repleto de muita música boa, esse daí chegando para vocês, Rick e Renner, Nós Tropica Mas Não Cai, Zezé de Camargo e Luciano, Nem É Bom Lembrar, de Paulo e Paulino, É Namorando Teu Sorriso, João Paulo e Daniel, Não Precisa Perdão, é pra você que tá do outro lado, você do agro, você das fazendas, né, um grande abraço, você do comércio, aquele abraço, vamos lá então, é modão formigão, canta pra nós.
11: Que lindo, que lindo, que lindo. Nós trupica, mas não cai, né? Já nós!

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1: 5 horas e 31 minutos.

0: Olha o intervalo, quero mandar um grande abraço a todo o pessoal dos supermercados que estão ligadinho com a gente. Manda um abraço aí, pessoal, lá do Alô Brasil, né? O pessoal do Alô Brasil aí, ligadinho. Alô Vaguinho, alô Gordinho, é, meu amigo Gordinho, né? Entrega aí, é, vapt-vupt, né, Gordinho? Ei, um grande abraço aí a todos vocês do Alô Brasil!
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0: 10 minutos para 6 da tarde. 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Vamos lá então, trazendo para vocês Maurício e Mauri, Paixão ou Loucura? Jean Giovanni, participação de Chitãozinho Chororó, página de amigos Luiz Cláudio e Juliano. Olha pra nós dois, é sucesso. Também tem sucesso de Raí, Nota de Jornal, né? Grande sucesso aí do Raí, né? Vamos lá então, canta pra nós, Maurício e Mauri.

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1: 5 minutos para 6 da tarde.
2: Energia boa, rapaz. Esse amor, hein, Santana?

0: Ó, nós chegando com um rápido comercial. Quero mandar um grande abraço a todo o pessoal das usinas, né? O pessoal aí que estão nos seus caminhões, nas suas máquinas, nos seus carros da usina aí. Grande abraço pra vocês. Certinho? Vamos lá então, a gente vai para um rápido intervalo, já eu volto. Alô Netinho, meu amigo Netinho. Alô Foião, grande abraço. Aí o Foião, toda a galera aí no na usina Serradão, né? O pessoal ligadinho conosco, um grande abraço.
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2: Atenção para o toque de 5 segundos. Começa agora, Momento de Oração. É momento de paz, com a oração para abençoar a sua vida e sua família.

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6: 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Traz para vocês mais um bloco nesse comecinho de noite. Boa noite, noite boa. Lauana Prado, Desandei. Gustavo Lima, Canudinho, Israel Rodolfo, Bombonzinho, Carlos e Jader, Cala a Boca e Me Beija, Trio Parada Dura, Mundinho Particular. É sucesso, é para você.

0: Bom demais, Brasil.
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2: É um problema sério.
3: 6:10.
4: Canudinho é o nome dela.

0: Apresentador e Gustavo, meu, que honra, rapaz. Muito obrigado, muito obrigado.
1: Honra é nossa, meu irmão.
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0: 6 horas e 24 minutos aqui na Ita News FM, programa Pedra 90.
2: Olha o modão chegando, mais modão pra você, né? Olha só, em nome Autoelétrica Mendonça, Juninho Bateria, Casa do Construtor, eu trago pra vocês mais um bloco recheadíssimo de muita música boa nessa noite maravilhosa de segunda-feira. Ronaldo Viola e Praiano, Irresistível Paixão. Milionário Zé Rico, Por que Chora à Tarde? João Mineiro e Marciano, As Paredes Azuis. Jaine, Meu Velho Pai, Goiânia e Paranaense, Grito, Grito de Liberdade.

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2: 6 horas e 32 minutos.

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1: 6h39, aqui na Ita News.
2: Olha o intervalo, aquele intervalo rapidinho, é, na vai e volta, aí num pulo só, é VaptVupt, já eu volto.
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2: Muito bem, vamos aí para o nosso último bloco com conveniência de Diniz do Roberval, rei da pesca do Joelinho, Freitas Gás e Água Mineral, Costa Grelli, Engenharia e Construtora, traz para vocês sucesso, é, no nosso último bloco, juntamente com a lanchonete do Formigal. Barrerito, você é minha razão, Tião Carreira e Pardinho, Piscina, Teodoro e Sampaio, Chorar por Amor Nunca Mais, Sérgio Reis, Terra Querida, Trio Parada Dura, Homem de Pedra, é sucesso, é pra você. Barrerito, canta nessa noite maravilhosa. Fiquem todos com Deus e até amanhã no nosso programa Pedra 90, primeira edição. Se Deus nos permitir, estaremos a partir das 6 da manhã, juntinho, Barrerito, canta!

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1: 6h46, Ita News FM.

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1: 6h50, aqui na Ita News FM.

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0: Brasília, 19 horas.
1: Está no ar a Voz do Brasil. As notícias do governo federal que movimentaram o país no dia de hoje.
2: Boa noite.
0: Boa noite para você que nos acompanha em todo o país.
2: Segunda-feira, 1º de junho de 2026.
0: Vamos ao destaque do dia. Medidas para conter a alta no preço dos combustíveis.
2: O governo oferece auxílio a refinarias nacionais e aos importadores de diesel e Petrobras anuncia desconto na venda do produto.
0: E são intensificadas ações contra preços abusivos e para garantia da qualidade dos combustíveis.
2: E ainda, saúde.
0: Em um dia de mutirão, hospitais universitários realizam mais de 52 mil procedimentos entre cirurgias e consultas.
2: Quem vai falar com a gente sobre esse trabalho é Arthur Chioro, presidente da HU Brasil.
0: Vamos saber mais também sobre o Tela Brasil.
2: Filmes, séries, desenhos animados, uma nova plataforma de streaming gratuita e com conteúdo 100% nacional.
3: Sejam muito bem-vindos e bem-vindas. O cinema é nosso, minha casa é sua.
0: Hoje na apresentação da Voz do Brasil, Mariana Jungmann e Luciano Seixas.
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0: Para conter a alta dos preços dos combustíveis desencadeada pela guerra no Oriente Médio, o governo do Brasil decidiu prorrogar por 2 meses uma série de medidas.
2: Entre elas, uma nova subvenção para conter a alta nos preços do diesel e novas ações de fiscalização.
0: A repórter Gabriela Noronha tem os detalhes dessas medidas. Boa noite, Gabriela.
4: Boa noite, Luciano, Mariana. Boa noite a todos que nos ouvem. Olha, a partir desta segunda-feira, o governo passará a pagar uma subvenção de R$1,12 por litro do óleo diesel às refinarias nacionais e também aos importadores do combustível. A medida substitui 2 auxílios que se encerraram no último domingo e também a partir de hoje passa a valer uma nova subvenção de 35 centavos por litro ao óleo diesel A de uso rodoviário. Essa medida substitui a desoneração de impostos sobre o combustível que perdeu a validade neste domingo. E olha, a Petrobras já informou que este desconto está valendo e reduzindo aí o preço médio de venda para as distribuidoras de R$ 3,65 para R$ 3,30.
2: Ô, Gabriela, e em relação ao gás de cozinha, como é que fica?
4: Também foi prorrogada, Mariana, até 31 de julho. A subvenção destinada aos produtores e importadores de gás liquefeito de petróleo, o gás de cozinha. Os recursos federais para a medida foram ampliados de R$ 330 milhões para R$ 660 milhões. E para o consumidor, a medida significa um benefício equivalente a R$ 11 por botijão de 13 quilos. Também foi prorrogada a desoneração dos PIS/COFINS sobre o querosene de aviação e sobre o biodiesel utilizado na mistura obrigatória ao diesel rodoviário vendido nas bombas. E o governo também ampliou a carência para o pagamento das tarifas de navegação aérea.
0: Gabriela, e sobre as fiscalizações do setor?
4: Elas continuam, Luciano. A Agência Nacional do Petróleo, Gás Natural e Biocombustíveis continuam todas essas operações de fiscalização nos estados, com foco em preços abusivos, qualidade dos combustíveis, irregularidades nas bombas e documentação. Essas irregularidades podem acarretar multas de até R$ 5 milhões e a interdição dos postos. Vale lembrar que as denúncias podem ser feitas pelo número 0800-970-0267. Mariana, Luciano.
2: Muito obrigada, Gabriela Noronha, pelas informações ao vivo aqui na Voz do Brasil.
0: Filmes, desenhos, documentários, um conteúdo brasileiro de graça com garantia de acesso a todos.
2: É a plataforma Tela Brasil, o streaming público e gratuito voltado à exibição de obras audiovisuais do nosso país, que foi lançado pelo governo do Brasil.
5: A Tela Brasil, plataforma pública de streaming do governo federal, estreia com mais de 550 filmes, séries, documentários e produções históricas feitas entre 1910 e 2025. O lançamento aconteceu no Rio de Janeiro, reunindo representantes do setor audiovisual com a presença do presidente Lula, que destacou a importância da cultura para o país.
6: Vai contribuir para a elevação da compreensão de um país chamado Brasil. Por que que nós somos assim? Por que que nós fazemos assim? O mais importante é a gente conhecer o nosso país por dentro, conhecer a nossa cultura, a razão das coisas que fizeram a gente chegar onde nós chegamos.
5: No catálogo tem de tudo: clássicos do cinema brasileiro, obras indicadas ao Oscar, produções infantis, conteúdos educativos e filmes indígenas, e o melhor, sem assinatura, sem publicidade e com acesso gratuito pelo gov.br. O lançamento também contou com a presença da ministra da Cultura, Margarete Menezes.
7: Teremos ali uma diversidade grande da produção, desenhos animados, filmes premiados, né? Então, esse é o primeiro passo para a gente conseguir também fazer com que o povo se reconheça e fortalecer, né, a nossa identidade.
5: Por enquanto, a plataforma funciona na versão web, mas os aplicativos para Android e iPhone devem chegar nos próximos dias. A iniciativa promete colocar a rica diversidade do audiovisual brasileiro ao alcance de todos, em qualquer lugar do país.
3: A Tela Brasil é a nova casa do cinema brasileiro, de graça, no seu computador, no seu telefone, na sua vida. Sejam muito bem-vindos e bem-vindas. O cinema é nosso e a casa é sua.
5: Reportagem Vladimir Platonov.
0: No último sábado, os 45 hospitais universitários do país fizeram mais um mutirão de atendimentos para consultas e procedimentos.
2: A prioridade dessa vez foi atender idosos que já estavam na fila do SUS aguardando para cirurgias e consultas.
0: Hoje nós conversamos com o presidente da rede HU Brasil, Arthur Chioro, para saber mais dos resultados dessa iniciativa. Boa noite, presidente, bem-vindo.
8: Boa noite. Tivemos um resultado fantástico. Estamos muito satisfeitos. Os 45 hospitais universitários federais vinculados ao MEC conseguiram neste quinto mutirão, dessa vez destinado aos idosos. Tinha sido um pedido do presidente Lula para que a gente pensasse, e fizemos assim com as mulheres, o primeiro deste ano, esse segundo destinado aos idosos, e mais de 52 mil atendimentos em todo o país, 1.219 cirurgias, quase 7 mil consultas e muitos exames especializados para idosos que aguardavam às vezes 10 meses, um ano na fila de espera, encurtando o tempo de espera, né, e produzindo diagnóstico e tratamento, o que é muito bom e ajuda o programa. Agora tem especialistas do Ministério da Saúde, reforça o SUS e ao mesmo tempo as atividades de ensino dos hospitais universitários.
2: Foram mais de 50 mil procedimentos, né?
8: Mais de 52 mil procedimentos. Nas cinco edições nós já passamos de 200 mil procedimentos nos nossos hospitais universitários. E a cada mutirão nacional, o entusiasmo, né, a integração com a comunidade, o envolvimento, né? Então, assim, nós tivemos, por exemplo, vários dos nossos hospitais que se articularam com as secretarias de saúde e reforçaram a vacinação dos idosos e dos familiares, além então de consultas especializadas, exames, procedimentos e muitas cirurgias. Nós tivemos a oportunidade de produzir este espaço de formação dos médicos residentes, dos alunos internos da medicina, da enfermagem, porque também é um momento de formação, mas o mais importante é a diminuição do tempo de espera e, naturalmente, a oportunidade de diagnóstico. Vou dar um exemplo do que eu estou falando. A dona Amenaides Matos Pinto foi atendida no Hospital Universitário Getúlio Vargas, que foi o hospital que fez mais cirurgia dessa vez, no Amazonas, na Universidade Federal do Amazonas. Ela 97 anos e pôde fazer seus exames, seu atendimento. Ou seu Ângelo Costa, de 71 anos, paciente do Lauro Vanderlei, Hospital da Universidade Federal da Paraíba, em João Pessoa, que fez um procedimento muito importante, que foi a retirada de um tumor de pele, um melanoma. Então, assim, a gente oportunizar para muitos idosos este acesso a exames, ultrassom, tomografia computadorizada, ressonância, endoscopia, colonoscopia, hemodinâmica, podendo fazer atendimento, evitando complicações, e muitas cirurgias de pequeno, médio, inclusive de grande porte. Portanto, uma contribuição para o SUS, mas acima de tudo para a qualidade de vida, né, desses idosos no nosso Brasil, que tem todo o direito à saúde e são cuidados pelo governo federal através do nosso
0: nossos hospitais universitários federais.
9: Como o senhor disse, é uma estratégia para reduzir as filas do SUS, né? Vocês já conseguem medir o impacto?
0: Ah, sim. O Ministério da Saúde, que coordena toda essa ação, né, de diminuição do tempo de espera nas filas dos brasileiros e brasileiras, vem observando uma diminuição objetiva no tempo de espera, mas acima de tudo, uma ampliação da oferta. O ano passado nós batemos um recorde em todo o Brasil no número de cirurgias eletivas. O ministro Alexandre Padilha tem sempre destacado, né, essa conquista do SUS, e os hospitais universitários federais vinculados ao MEC, as universidades públicas, têm dado uma grande contribuição, porque veja, diminuir o tempo de espera, diminuir as filas é muitas vezes garantir o diagnóstico no tempo adequado, né, e um prognóstico que garanta as pessoas poderem ter o tratamento realizado, né? Portanto, isso é fundamental, né, e é um esforço do governo federal, é a marca do Agora Tem Especialista, esse programa que veio para enfrentar esse problema muito crônico, mas que tinha se agravado durante a pandemia de Covid, trazendo ainda uma carga ainda maior de desafios para o Sistema Único de Saúde.
2: Agora, o senhor mencionou brevemente na sua resposta anterior o aspecto educativo desses mutirões, né? E eu queria voltar nisso, porque a gente está falando aqui de hospitais universitários, né? A gente tem aqui, presidente, o depoimento de um dos enfermeiros que participaram do mutirão no Rio de Janeiro. O nome dele é Cauã Henrique Silva. Vamos ouvir.
10: É muito importante, né, nesse início de carreira, participar de um mutirão como esse, porque é uma devolução para a sociedade daquilo que eles nos proporcionam, que é a oportunidade de me especializar, né? Sou formado por uma universidade pública e me especializar também por um hospital público. E garantir também promover a saúde dos idosos. E um fator muito importante é que a gente trabalha aqui com uma equipe multiprofissional. Então contamos com, além de médicos e enfermeiros, fisioterapeutas, nutricionistas, psicólogos, farmacêuticos, terapeutas ocupacionais e assistentes sociais.
2: Então existe também esse objetivo, né, presidente, de colaborar para a formação dos profissionais de saúde.
0: Ah, sim, o depoimento dele é perfeito. Foram mais de 1.100 estudantes, entre internos, residentes da medicina e das outras áreas, que aproveitam este momento como uma oportunidade ímpar de aprendizagem, de treinamento, ou seja, nós estamos formando os futuros especialistas que o SUS tanto precisa, e uma experiência que fica marcada na vida, não só dos estudantes, mas também dos seus professores, dos seus preceptores, ou seja, nós envolvemos a universidade e o SUS junto para poder dar mais saúde e qualidade de vida para a população, particularmente para os idosos.
9: Presidente, amanhã o senhor estará com o presidente Lula em Goiás para marcar o início de novas atividades lá no Hospital Universitário de Catalão. O senhor pode falar mais para a gente dos serviços prestados por lá?
0: Olha, nós estamos também muito felizes porque amanhã inauguramos oficialmente o novo Hospital Universitário de Catalão. É uma universidade federal nova, é a HU Brasil, o MEC, chegando ao Brasil profundo. Nós estamos inaugurando um hospital de 206 leitos, ele começa a ser ativado progressivamente, já com os 33 primeiros leitos já funcionando desde a semana passada, e será um hospital, à medida em que ele for sendo implementado ao longo desse ano, de alta complexidade, inclusive com atendimento oncológico, né, com atendimento das principais especialidades clínicas, cirúrgicas, e por ser um hospital fundamental para uma região de 55 municípios, né, ele também proporcionará a formação dos futuros profissionais, programas de residência, que são fundamentais para que depois os formandos, os alunos de graduação, façam a residência e se fixem naquela região. Ou seja, nós estamos agindo tanto para fortalecer o SUS, como o processo de formação dos especialistas. Há um investimento muito importante, o Ministério da Saúde entrou com 27 milhões, o Ministério da Educação 40 milhões, nós vamos ter só com o pagamento de pessoal um investimento de 261 milhões, ou seja, uma prioridade do governo do presidente Lula, dos Ministérios da Saúde e da Educação, que estão envolvidos diretamente através da HU Brasil, para proporcionar desenvolvimento, fortalecer o SUS, formar profissionais de saúde e também produzir ensino, pesquisa e inovação, que são papéis das universidades públicas federais e que agora se fortalece, né, nesse investimento que o governo federal está fazendo. E há aspecto muito importante, né, nós também teremos a chegada de mão de obra qualificada, afinal de contas nós estamos falando de 1.527 trabalhadores, né, que poderão transformar a região de Catalão num polo de desenvolvimento na área da saúde e vão contribuir com o desenvolvimento econômico de toda aquela região.
2: Muito bem, nós conversamos com Arthur Chioro, presidente da Rede de Hospitais Universitários HU Brasil. Presidente, muito obrigado pela sua entrevista aqui à Voz do Brasil.
11: Eu que agradeço e espero de volta numa outra oportunidade, trazendo mais boas notícias para a saúde e para a educação do nosso país.
2: A gente vai cobrar, hein?
0: O Enem, Exame Nacional do Ensino Médio, é a principal porta de entrada para a educação superior no Brasil.
2: Dados do Ministério da Educação mostram um aumento na procura de estudantes que precisam de atendimento especializado para realizarem o exame.
0: Em 3 anos, o número triplicou e chegou a quase 90 mil em 2025, um crescimento de 191%.
2: E para tornar a prova ainda mais acessível, o edital desse ano inclui condições relacionadas aos transtornos mentais e fibromialgia.
12: O Instituto Nacional de Estudos e Pesquisas Educacionais Anísio Teixeira, o INEP, amplia o atendimento especializado no Exame Nacional do Ensino Médio, Enem 2026, e passa a incluir participantes com fibromialgia e transtornos mentais, como ansiedade e transtorno obsessivo compulsivo. A mudança consta no edital do exame e reforça a política de acessibilidade da prova. Entre as novidades, candidatos com histórico de crises de ansiedade vão poder contar com acompanhante em sala reservada. O espaço também poderá receber familiares ou profissionais responsáveis por auxiliar participantes com necessidades específicas, como alimentação e deslocamento durante a aplicação das provas. O pedido exige apresentação de laudo médico e documentação comprobatória. O Enem já oferece recursos como prova em braille, videoprova em libras, leitor de tela, tempo adicional, auxílio para transcrição e mobiliário acessível. O exame também atende gestantes, lactantes, idosos e estudantes internados em classe hospitalar. O Enem é a principal porta de entrada para o ensino superior no país e dá acesso a programas como Sisu, ProUni e Fies. Em Brasília, Claudimário Carvalho.
0: E as inscrições para o Enem seguem abertas até o dia 5 de junho pela página do participante. O prazo também vale para solicitações de atendimento especializado.
2: Alunos da rede pública têm inscrição pré-preenchida, mas precisam complementar os dados, como local de prova e língua estrangeira.
0: O exame já tem data marcada e será aplicado nos dias 8 e 15 de novembro.
2: E um lembrete para estudantes do programa Pé de Meia que concluírem o ensino médio esse ano.
0: Além de não pagarem a taxa de inscrição, aqueles que participarem dos 2 dias de prova vão receber um incentivo extra de R$200.
2: O pagamento vai ser efetuado na mesma conta bancária utilizada para o recebimento das demais parcelas do programa.
0: Para mais informações, acesse enem.inep.gov.br/participante.
2: A Procuradoria da Fazenda Nacional vai passar a cobrar, de forma unificada, as empresas que deixam de pagar o FGTS mensal dos funcionários.
0: Somando toda essa dívida ativa no país, o valor passa de R$66 bilhões.
2: A expectativa é facilitar esse pagamento, reduzindo a burocracia para as empresas.
0: E garantir que os valores cheguem ao trabalhador.
13: Com a mudança, a Procuradoria-Geral da Fazenda Nacional será responsável por cobrar as empresas que deixaram de pagar valores referentes ao Fundo de Garantia do Tempo de Serviço, FGTS, dos trabalhadores. Antes, a gestão dessa cobrança era compartilhada com a Caixa Econômica Federal. Hoje, a dívida ativa do FGTS no país é de mais de R$66 bilhões. O objetivo de unificar a cobrança é reduzir a burocracia para as empresas, facilitando o pagamento e garantindo que os valores devidos cheguem ao trabalhador. Como explica o Procurador-Geral Adjunto de Gestão da Dívida Ativa da União e do FGTS, Theo Lucas Borges.
14: A gente já vê um aumento muito expressivo da recuperação dos créditos do FGTS e a nossa perspectiva com essa migração é que esse valor continue crescendo, porque a gente vai imprimir um ritmo muito maior nessa cobrança e a facilitação da forma de pagamento e negociação deve contribuir significativamente para o incremento do valor recuperado.
13: O FGTS funciona por meio de contas vinculadas ao contrato de trabalho. No início de cada mês, os empregadores precisam depositar o equivalente a 8% do salário de cada funcionário. Quando esses pagamentos deixam de ser feitos, entram na dívida ativa e passam a ser cobrados pela União. Até o fim do ano, uma nova função vai mostrar diretamente ao trabalhador se ele tem créditos a receber. Como disse o Procurador-Geral Adjunto de Gestão da Dívida Ativa da União, Theo Lucas Borges.
14: O crédito do FGTS não pertence à Fazenda Pública, pertence ao empregado, pertence ao trabalhador. Só que hoje ele tem dificuldade de saber que crédito ele tem. Nós vamos disponibilizar um canal exclusivo no portal Regularize para que qualquer brasileiro entre e verifique se tem créditos de FGTS que são de sua titularidade.
15: Ou providência, e que os professores sentem que existe fiscalização apenas de um lado. Informou que a secretária respondeu oficialmente que os professores não são avaliados pelas câmeras. Porém, segundo relatos recebidos em reuniões anteriores, teria sido mencionado que haveria esse tipo de avaliação e que acredita que tudo precisa ser... Enfatizou que precisam organizar essa situação com responsabilidade e que a ideia é reunir a secretária de Educação, diretores das escolas e demais envolvidos para discutir o tema e elaborar um projeto de lei que regulamente o uso de câmeras nas escolas municipais. Informou que também encaminhou ofício questionando sobre os benefícios anunciados aos professores relacionados ao cumprimento de metas, algo semelhante a um 14º salário, para que possa prestar esclarecimentos aos profissionais que o procuraram e que acredita que esse debate já começou a produzir efeitos positivos, porque os professores relataram que algumas situações já começaram a mudar. Sobre a questão do áudio, disse que caso exista captação sonora nas câmeras, precisa estar devidamente regulamentado e identificado, porque envolve direitos e questões legais importantes. Ressaltou que não é fácil cuidar de crianças, que exige muita responsabilidade e dedicação, e parabenizou os professores pelo trabalho que fazem diariamente. Afirmou que não vai expor situações específicas ou imagens que foram comentadas, mas o que mais preocupa é que essa sensação de monitoramento constante e que os professores não são contra a existência das câmeras. Pelo contrário, muitos entendem que elas são importantes para a proteção dos alunos, dos pais e também dos próprios profissionais, e que o problema é a forma como isso pode estar utilizado. Salientou que as câmeras deveriam servir para situações específicas, quando ocorre algum problema e há necessidade de verificar até mesmo mediante solicitação formal dos pais ou por necessidade administrativa ou judicial, e que por isso acredita que tudo precisa estar regulamentado em lei. Disse que outro ponto relataram foi uma fala atribuída à nova secretária em reunião, dizendo que os professores deveriam agir de determinada maneira porque quem paga os impostos são os pais dos alunos. Asseverou que os professores também pagam impostos, são cidadãos e que merecem respeito e valorização como qualquer outro trabalhador. Enfatizou que o diálogo é o melhor caminho e que se a secretária quiser vir até esta casa para conversar, esclarecer os pontos e construir uma solução conjunta, estará à disposição. Poderão reunir representantes da secretaria, professores, direção das escolas, pais e todos envolvidos para alinhar essa situação, principalmente defesa do respeito e da valorização dos profissionais da educação. Ato contínuo, a vereadora Cláudia fez justificativa da emenda de sua autoria e abordou sobre as empresas de pequeno porte, produtores rurais, associações, cooperativas, empreendimentos agroindustriais e também processo de instalação. Ampliação e regulamentação fazem parte dessa legislação, que é uma lei ampla e extremamente importante para o município. Por isso, cabe aos vereadores fiscalizar se ela realmente está sendo implementada da forma correta e com os resultados que a população precisa. Acrescentou que sempre que vem a esta casa defender um projeto ou lei, faz isso com muita responsabilidade, porque tem compromisso em estudar, ler, entender e fiscalizar aquilo que está votando. E é por isso que traz essas informações com segurança. Sobre a questão das câmeras, diz que existe um projeto de regulamentação já protocolado junto à administração e à Procuradoria Jurídica do município, aguardando parecer. Disse que hoje existe câmeras em vários setores públicos, inclusive na saúde, na UPA e em outros ambientes da administração municipal, e que acredita que tudo isso precisa ser regulamentado. Relatou que existem câmeras instaladas em áreas de cozinha da UPA

0: que precisam discutir e ver o que a lei permite, critérios claros, o que pode gerar exposição indevida de profissionais e informações. Informou que o projeto foi devidamente protocolado nesta casa e também encaminhado à Procuradoria do Município para análise jurídica, porque uma lei precisa ser construída com clareza, responsabilidade e segurança para todas as partes envolvidas. Por último, destacou a importância da agricultura familiar e comunicou que em breve estarão apresentando um novo projeto em parceria com a Emater, que será o cartão feira, executado junto à comunidade dos Vicentinos, que busca incentivar famílias em situação de vulnerabilidade, fortalecer a produção local e apoiar os pequenos produtores do município. Enfatizou que desenvolvimento rural envolve assistência técnica, incentivo, conhecimento, políticas públicas e leis claras, que realmente contribuam para o crescimento do produtor e da economia local, e que está aqui para defender o que acredita ser importante para os produtores rurais e para toda a população. Finalizando, o senhor presidente fez as considerações finais e agradeceu a presença de todos. Nada mais foi tratado, encerrou-se a reunião. Para constar, eu, Rafael Queiroz Leonel, secretário, mandei lavrar a presente ata, a qual vai devidamente assinada por mim, pelo senhor presidente e demais vereadores, depois de lida e aprovada nessa reunião.
1: Alguma manifestação discordante referida à ata? Aprovada. Pessoal, em tempo ainda, a gente não foi colocado no expediente, que nós não rezamos o Pai Nosso hoje. Eu gostaria de rezar. Certinho?
2: Pai Nosso que estás nos céus, santificado seja o vosso nome. Venha a nós o vosso reino. Seja feita a vossa vontade, assim na terra como no céu. O pão nosso de cada dia nos dai hoje. Perdoai as nossas ofensas, assim como nós perdoamos a quem nos tem ofendido. E não nos deixeis cair em tentação, mas livrai-nos do mal. Amém.
1: Passando para a ordem do dia, temos hoje um projeto de lei municipal número 598, 19 de maio de 2026, que altera o parágrafo 12 do artigo 19 da lei municipal 593, 2 de dezembro de 2025, das providências. Só gostaria de lembrar que esse projeto nós votamos ele no ano passado, é de Conselho de Assistência Social, e no parágrafo 12 tem uma eleição no Conselho que é 2026, e lá está no parágrafo 2027, só para corrigir isso, só corrigir a data, certinho? Eu tenho aqui um projeto de resolução. Os outros quatro projetos que eu vou apresentar são projetos que vamos votar na outra reunião. Então, para os vereadores ter tempo para ler, para procurar o João, o doutor Rodrigo, o doutor João, o doutor Rodrigo, para tirar dúvida, para a gente votar. Certinho? Projeto de resolução número 4, de 21 de maio de 2026, que é o doutor e da mesa, diretora, que institui política de governança de privacidade e proteção de dados pessoais no âmbito da Câmara Municipal de Itapajipe. Regulamento de aplicação da Lei Federal número 3.709, de 14 de agosto de 2018, e outras providências. Projeto de lei Câmara Municipal 4, 28 de maio de 2026, que dispõe sobre diretrizes para implantação e utilização de sistema de monitoramento por câmeras de segurança nas unidades escolares públicas municipais, nas unidades públicas municipais de saúde e repartições vinculadas à Secretaria Municipal de Saúde de Itapajipe e outras providências. Projeto de lei CM número 5,

que institui diretriz para a política municipal de valorização e proteção e educação para a segurança da mulher do município de Itapaxipe, sob denominação de política mulher cidadã, de autoria dos vereadores Divino e Cláudia. E projeto de lei número 6, de 29 de maio de 2026, de autoria da mesa diretora da Câmara Municipal, que dispõe sobre autorização e recomendação de aplicação de recursos financeiros restituídos pela Câmara Municipal de Itapaxipe ao Poder Executivo no custeio de procedimentos oftalmológicos de cataracha e catarata e pterígio e de outras providências. Indicação número 12 e 13 de 2026, de autoria do vereador Simvaldo Roberto Barbosa. Passando então para o projeto, número 598, que altera o parágrafo 12 do artigo 19. Algum vereador quer manifestar? Não tendo nenhuma manifestação, o referido projeto encaminhado à Comissão de Legislação, Justiça e Redação, Fiscalização Financeira e Orçamentária e Obras e Serviços Públicos, recebeu o parecer de todos os seus membros. Coloco o projeto em votação. Vereador favorável assentado, contrário se levante. Aprovado a unanimidade. Passando para as indicações. Indicação número 12, de 2026. Indico o senhor prefeito municipal, na forma regimental, junto ao setor competente, que sejam realizados estudos e providências visando a aquisição de uma área de aproximadamente 2 alqueires de terra, destinada à implantação de conjunto habitacional popular, com posterior doação de lotes às famílias de baixa renda de Itapaxipe. Nessas reuniões, vereador Simvaldo Roberto Barbosa. Justificativa. A presente indicação tem como objetivo atender a crescente demanda habitacional existente em nosso município, proporcionando às famílias que não possuem moradia própria a oportunidade de conquistar um lote para a construção de suas residências. A aquisição de uma área adequada para a implantação de conjunto habitacional contribuirá significativamente para a redução do déficit habitacional, além de promover dignidade, segurança e qualidade de vida da população. A iniciativa também poderá facilitar futuras parcerias com programas estaduais e federais de habitação, possibilitando investimentos em infraestrutura, pavimentação e construção de moradias populares. Diante da relevância social da proposta, solicito a atenção do Poder Executivo para a análise e a viabilização desta. Eu coloco a indicação em discussão, bem querendo o autor. Final, coloco o vereador. Coloco a indicação em votação. Vereador favorável sentado, contrário se levante. Aprovado a unanimidade. Indicação número 3, 2026. Indica o senhor prefeito municipal, na forma regimental, junto ao setor competente, que sejam realizados estudos e providências para a construção de um parque ecológico e de um espaço adequado para o funcionamento da feira livre municipal, juntamente com a construção de uma quadra de esportes, juntamente com o no centro de eventos Valdemar Gomes da cidade. Vereador Simvaldo Roberto Barbosa. Justificativa. A presente indicação tem como objetivo proporcionar mais qualidade de vida, lazer, esporte e incentivo ao comércio local para a população. A construção de um parque ecológico oferecerá um ambiente adequado para a convivência familiar, práticas esportivas, caminhadas e contato com a natureza, contribuindo também para a preservação ambiental e valorização do município. Além disso, a criação de um espaço estruturado para o funcionamento da feira livre, garantirá melhores condições de trabalho aos feirantes.

0: Vereador Lucimário. Só um minuto, vereador.
1: Boa noite a todos, boa noite aos ouvintes da rádio, o pessoal que está assistindo a gente pela internet, aos vereadores. A questão aqui hoje, o presidente, é a respeito do afastamento de algumas professoras que teve aí essa semana. Você tem algo para me informar, se você tem algum conhecimento desse assunto? Porque me chegou no meu ouvido que professores foi afastado por diploma falso, diploma comprado. Tudo é comprado, tem que pagar, né? Nada de graça. Mas eu tenho ouvido mais que quem trouxe esses diploma, quem aceitou isso aí, se doeu e denunciou depois. Você tem alguma informação sobre isso aí? Porque me falaram que foram até afastados já esses professores. E acredito que se isso aqui realmente é verdade, a gente tem de montar uma CPI para investigar isso aí.
0: Vereador, é o seguinte, essa questão de afastamento de professores, inclusive não só nas escolas municipais, não. Tem estaduais também. Nós temos um inspetor aí que está verificando isso aí, está fazendo essas investigações, e as pessoas que não estão conseguindo provar a veracidade dos documentos estão sendo afastadas. Mas ninguém está sendo julgado com antecedência, nada. Está só aguardando a questão de que veio da Secretaria Estadual de Educação, não é nenhuma coisa do município.
1: Sim, isso é porque chegou até no meu ouvido que era eu que estava fazendo essa denúncia, sabe?
0: Claro que não, vereador. Isso é uma inspetora do Estado de Minas Gerais que está fazendo isso. Inclusive, ela fica lá na minha escola.
1: Sim, quando eu for fazer alguma denúncia, deixar bem claro aqui que eu vou trazer o conhecimento de todos vocês aqui. E se eu for fazer uma denúncia, vier fazer, e peço que o senhor tenha bem entendimento, que também é professor, tem aqui o Toco Mari, professor, tem o Bruno também, que então... já fala tanto em educação péssima que nós temos, que muito ruim, então investigar certinho. Sim. E pelo que me informaram aqui, é investigar tudo, viu? Não pode ser só nesses diplomas agora, não. Porque até tem, então, um pessoal que está fazendo esse curso de enfermagem, o dono do curso, pouco tempo teve preso lá em Frutal. Por envolvimento aí, por falta de entregar, de responsabilidade, de entregar os diplomas para os que já tinham formado o próprio dono do curso. E esse dono do curso está dando curso de enfermagem aqui em Itapajipe. Então, a gente que estamos aqui para fiscalizar, para cobrar, para não deixar errado, a gente tem de ver esse lado aí também. Esse dono de curso que está fazendo aí para curso de enfermagem, esse cara está enfiado até no pescoço aí com problemas de não entregar os diplomas, e nós não podemos deixar. Aconteceu em Frutal, por que que não vai acontecer aqui também? Então, saber direitinho como é que funciona, eu vou aprofundar mais no assunto. E se for o caso, vou trazer aqui e pedir uma CPI para a gente investigar isso aí.
0: Não, okay. Vamos aguardar, a inspetora está fazendo tudo direitinho, está tomando as devidas providências, as pessoas que, se porventura tiver algum diploma falso, vão ser afastadas e sofrer as consequências. Aí sim. Vem do Estado de Minas Gerais.
1: Sim. E segundo informação, que não é só desses, não. Tem outros antigos aí também, teve problema. Tem problemas sérios aí com outros professores.
0: Eles estão verificando minuciosamente.
1: É só isso mesmo, deixar atenta a população aí que... Não pode deixar passar, não, viu? Nós não podemos deixar passar isso aí. É só isso mesmo.
0: Vereador Bruno.
2: Boa noite a todos. Boa noite, colegas vereadores, público presente, pessoal que nos assiste aí. Presidente, é só passando aqui para agradecer e para parabenizar a deputada Maria Clara, que hoje nós entregamos para a população 3 tanques de água, sendo 2 desses 3 destinados para a comunidade da Cachoeira.

0: e para as duas pontes. É, analisamos e vimos que duas comunidades que regularizaram a documentação há pouco tempo, né, presidente, vamos trabalhar para mais conquistas para as outras comunidades. E ela já mandou mais de 900 mil reais, já está alguns em tramitação, mas já para causa animal, para saúde, para educação, né, 100 mil para cada escola estadual do município, então foi 300 mil. Então, empenhada com o nosso município. Deputada estadual Maria Clara Marra, vendo o progresso do nosso município, da cidade de Itapajipe. Confiou, confia nos vereadores, eu, vereador Cascão e vereador Toco, trabalhando com ela, né, de mãos dadas. Ah, então é isso. Hoje a entrega desses três tanques e em breve, conversei com o Washington hoje, um trator também para o agro. Pra, eu não sei para qual comunidade vai, ou se vai ser para a prefeitura, mas já está chegando um trator aí, se Deus quiser. Então é isso. Agradecer a todos. E quem ganha com isso, não somos, nós buscamos. Os vereadores, ele tem um papel e o trabalho de correr atrás dessa emenda. Ir para Belo Horizonte, Brasília, trabalhando com deputados sérios e que vão mandar emendas e confiar no nosso município, confiar no nosso trabalho também. Quem ganha com isso é só a população, né? Quem usa de verdade esses equipamentos, as emendas, o dinheiro vem. Agradecer também o prefeito Ricardo, que cobramos ele, ele licitou, não demorou com essa licitação. Então agradecer também, porque esse dinheiro caiu na conta e fez a licitação e comprou esse tanque. Mais uma vez, parabenizar a deputada e a todos envolvidos, somente.
1: Vereador Toco. Boa noite a todos. Eu quero avalizar as palavras do vereador Bruno. Nós estamos trabalhando juntos, né? E realmente agradecer muito a deputada que da entrega que nós fizemos hoje. E já teve outros benefícios que ela trouxe também, igual a sala, outros benefícios que nós já entregamos também. E muitos pedidos que nós temos lá também. Nós temos mais pedidos lá dos mataburros de ferro, nós já temos. Para o ano que vem, nós vamos pedir mais uns três tanques para as outras comunidades, para a comunidade Ribeirão do Boi, para a comunidade Serra e para a comunidade Corvo da Égua, né? Então, nós já vamos, no início do ano agora, nós já vamos correr atrás. Então, a gente só tem que agradecer muito a ela mesmo por esse apoio que está dando e os colegas vereadores aí que estão junto com a gente, porque essa Câmara é uma Câmara que trabalha. Todo vereador aqui tem seus deputados e todo vereador aqui já trouxe benefício para Itapajipe nesse um ano, praticamente um ano e meio de mandato. Então é uma Câmara que realmente, eu tenho orgulho de dizer que nós estamos fazendo a diferença, porque não tem nenhum um vereador aqui. Às vezes um ganha mais, traz mais, outro traz menos, mas assim, sem um benefício não tem aqui nessa Câmara não. Todos os vereadores aqui correm atrás e trabalham e mostram para a população os benefícios que tem trazido. Então isso é muito importante, porque também, recentemente agora, a gente, na esfera federal, do deputado Zé Vitor também, a gente participou da entrega de uma retroescavadeira também, que é pedido meu, do vereador Bruno e do prefeito. Nós temos a felicidade de o prefeito estar trabalhando junto com nós na esfera federal, na esfera estadual, não, o deputado dele é o Bosco. Mas eu agradeço muito, muito ele também, o prefeito, por abrir as portas para todos os vereadores, não só para mim, mas para o Bruno, mas para todos os vereadores, para que possa, isso sempre ele fala no discurso dele, que ele possa, todo benefício que consegue para vir para Itapajipe, seja bem-vindo. Então, agradeço muito ao deputado também, Zé Vitor, também, por essa, agora, recente, semana que vem, trouxe um ônibus de Uberlândia também, que tem o nosso dedo lá também junto, e muitos benefícios que vêm pela frente aí. Então, agradeço muito também o deputado Zé Vitor. E quero dizer das indicações que eu fiz, essa indicação aí de comprar uma área para fazer um conjunto, não é um conjunto habitacional. Hoje o déficit de habitação em Itapajipe está muito grande. E os pedidos também é muito, muito grande também. Eu tenho certeza que, não só para mim, para todos os vereadores, tem um pedido aí de um terreno, uma casa, alguma coisa assim. E essas casas que tem ali, que fez agora, eu acho que ela não enquadra as pessoas carentes, por causa do valor da prestação. Então, eu sugeri, fiz essa indicação, para que vê a possibilidade, com todo respeito ao trabalho do prefeito que já correu atrás, que conseguiu lá, nós conseguimos também, porque é através do Zé Vitor lá também, aquelas 20 casas lá de Minha Casa, Minha Vida. Eu vejo que se... É muito importante. Mas eu acho que cada vereador, porque tem mais de 20 pedidos de casa. Então, já, essas casas que sair lá no... Tá falando que vai ser lá no Muxerifado, vai ser um desgaste grande demais para o prefeito, para nós, porque os 20 beneficiados vai dar os parabéns, vai vangloriar a gente. Mas os outros 180 que seja, que ficar de fora, vai falar que é puxa-saco, é todo mundo, tanto os vereadores, tanto o prefeito. Então, acho que 20 não vai resolver nada, porque qualquer um aqui tem mais de 20 pedidos, tem certeza. De um lote ou de uma casa, uma coisa. Então, eu sugeri assim, nós tivemos recente agora, junto, uma parceria junto com o prefeito em Uberaba lá, ele assinar aquele financiamento do Banco Brasil. Então, esse pedido é uma sugestão, que lá o pessoal do banco lá, até falou para a gente lá, vocês tudo estavam junto lá, vocês viram a possibilidade de dinheiro lá. Poderia fazer mais um financiamento lá de um, às vezes 1 ou 2 milhões, e comprasse uns 2 alqueires de terra. Uns 2 alqueires de terra que faça 200 lotes para entregar ou para as casas, alguma coisa. Não vai resolver o problema de Itapajipe de vez, não. Mas vai ajudar bem. Se você pegar 2 alqueires de terra, lotear aí, e para dar para as pessoas carentes, com uma recessão assim, pessoa quer construir, porque geralmente acontece muito, a gente que já tem. Quantos lotes que nós já demos, o presidente já deu no passado, ele fala, o cara vai lá, troca num carro velho e tudo. Entende? Então, tem como você doar com uma obrigação, sim. O cara tem, um exemplo, 2 ou 3 anos. Tanto para ele construir. Se ele não construir dentro de 3 anos, ele devolve para a prefeitura. E se fizer algum contrato de gaveta, porque o contrato de gaveta ninguém segura ele lá. Tem que saber que esse lote lá, essa doação lá, tem que ser intransferível. Ele é sobra para a família. Ele não, a prefeitura não dá o direito do cara vender e transferir ele lá, não. Entendeu? Está aqui seu lote, você quer. Você tem 3 anos para você construir. Se você não construiu dentro de 3 anos, você vai devolver para a prefeitura. Porque se der o lote, aqui em Itapajipe tem. E do jeito que está pedindo, todo vereador está desgraçado com isso. Porque, pelo menos lá em casa, todo dia estão batendo na porta, arruma uma casa para mim, arruma um lote para mim. Eu tenho certeza que vocês não é diferente também não, os pedidos não é diferente não. Então, é uma sugestão sim, que o prefeito vai tirar o almoxerifado de lá e colocar ali para construir as 20 casas. Quer dizer, está desfazendo de uma coisa para construir outra. Então, que compra esse terreno, que reforma o almoxerifado naquele lugar lá, quer dizer, pode até mudar. Que reforma que ele continua lá e resolve o problema do conjunto habitacional também. Essa outra indicação que eu fiz, também com todo respeito ao trabalho do prefeito, que o prefeito também não fica sentado no gabinete, ele corre atrás, ele vai, ele busca, corre atrás de benefícios de tudo. Está a placa lá que vai construir uma quadra de esporte lá no Valdemar Grock lá. No fundo de uma quadra lá. Sabemos que esse dinheiro da quadra, que conseguiu lá, ele só pode ser construído uma quadra. Ele é um benefício que está vindo gratuitamente. Só que nós estamos perdendo o terreno. O que tem de quadra na cidade que não está usando, não está escrito. Ainda o prefeito assinou comigo lá um convênio de usar a quadra do Itapajipe Clube, quer dizer, não está nem usando. Tem aquela quadra lá que o vereador Luizinho conseguiu no passado lá, está lá, não tem.
2: Tem quadra lá, lá no servidor lá tem, lá no, na Vila Olímpia tem quadra. Quer dizer, é igual diz, com todo respeito ao trabalho dele, que foi, que pediu, que ganhou, quer dizer, a quadra, o dinheiro específico para construir, só não pode mudar ele. Mas o terreno nós vamos perder. Então, que lá naquele terreno, eu acho que não tem um lugar melhor para você construir assim, tipo assim, para ir num parque ecológico, mas que você planta umas árvores lá, que você faz o quiosque da feira. Que é um final de semana faz a feira num lugar, no final de semana faz no outro. No outro final de semana. Então constrói lá vários quiosques assim para os feirantes fazer as feiras, que ali dá até para emendar naquela área do baixo, que é da prefeitura lá. Tá? E com todo respeito, também a vereadora Cláudia já está correndo atrás de fazer isso aí. Nós tivemos até recente, né, em Brasília, lá no, visitando o Mané, né, Cláudia? Visitando o Mané lá. Ela quer uma promessa do Zé Silva de trazer para liberar um dinheiro para ela para fazer na rodoviária. Mas lá eu acho que vai ser tipo assim, um mercadão municipal, que eu acho que é o projeto dela. Mas ele poderia fazer assim, os quiosques, poderia fazer a feira. Onde é a feira de Tabagi? Toda sexta-feira tem a feira lá, já tem os quiosques, tem tudo lá. E o terreno lá dá, tem o terreno suficiente, e o terreno que passa do lado de baixo também, que a gente pode usar. Pode. Pensa bem, se daquele muro lá, você tira ele, e depois já seca a rua lá, para usar tanto na beira do córrego, como usar lá, eu acho que é um espaço excelente para tal coisa. Então, isso é uma indicação que a gente tem. Não assim que eu sou contra a construção da quadra. Eu falo assim, que tem quadra sobrando, e aí nós vamos usar o terreno para fazer a quadra, que esse terreno poderia fazer outra coisa. Mas tem que ser consciente que o dinheiro da quadra não pode construir outra coisa com ele, tem que ser só da quadra. Mas aí que o prefeito ou mude alguma coisa, às vezes consegue uma ajuda para a aquisição desse local, mudando para a feira, para esse parque ecológico, e nós muda para não fazer mais uma quadra, para ficar lá sem uso, igual tem várias que estão sem uso. Então é isso, presidente. É das minhas, agradecer os deputados, agradecer o prefeito pela parceria, e as duas indicações, se há a possibilidade de mudar alguma coisa aí, a gente resolver esse conjunto habitacional também e resolver esse local da feira também. Boa noite, muito obrigado.
3: Vereadora Cláudia.
4: Boa noite, nobres colegas. Boa noite, público que nos assiste. Vou fazer uma complementação aqui na fala do nobre colega vereador Simvaldo. Quanto à questão dos lotes lá do almoxerifado, da construção das casas. Lá, eu acho que vai ser mais ou menos uns 30 lotes. Então, se o projeto Minha Casa Minha Vida foi transferido para lá, para ser construída essas 20 casas que o governo federal liberou, eu não estou sabendo. Porque antes a gente tinha feito, eu fiz a indicação aqui nessa casa, para que seja se o almoxerifado mudando de lugar, resolveria o problema, e lá é uma parte mais simples, gente. Mais fácil, porque lá a gente já tem energia e saneamento básico, né? Então ficaria mais fácil transformar aquilo lá num bairro residencial. Aí quanto à construção dessas 20 casas, eu assim não estou sabendo, vereador, então não vou poder dizer. Outra questão também que o senhor falou foi sobre a doação de lote. Realmente, gente, a doação de lote precisa ser regulamentada. Mas pode ser regulamentada aqui para essa casa. Nós, como os vereadores, a gente podemos apresentar esse projeto de regulamentação, viu, nobre colega? Porque nós podemos juntar todo mundo e apresentar esse projeto e já regulamentar isso antes da doação. E foi muito bem lembrado e colocado pelo nosso nobre colega também, gente, a questão da assinatura do Banco do Brasil, daqueles 5 milhões que foi. Inclusive, o gerente do banco falou com nós sobre que o município tem crédito, e que às vezes o prefeito poderia...

0: ia estar investindo também na compra e apresentação do projeto, que foi muito debatido pelo nobre colega vereador Bruno, a questão do uso das câmeras na escola. Então, esse projeto é um projeto que eu tinha apresentado ao executivo dia 25/7/2025. Era a regulamentação junto com a implementação das câmeras. Mas como as câmeras já estão todas implementadas, todos os setores já estão com câmera, eu mudei o projeto, passei só para regulamentação e estou apresentando hoje a essa casa. Então, isso são fatos, né, gente, que vem trazer aqui que nós podemos trabalhar, que nós podemos apresentar projetos, que nós podemos estar ajudando a população. Então, o dever nosso de vereador é fiscalizar, e eu quero dizer aqui que eu já estou com a minha listinha de projetos, né, que foram apresentados, o que que vai ser feito com esses 5 milhões, e que eu já estou verificando as questões das licitações. Quero cobrar aqui hoje a licitação do Lago Castro, porque maio ficou e o gerente de obras lá, né, o nosso secretário, falou que até o dia 30 ia estar com essa licitação aberta. Eu já cobrei essa licitação. Todo mundo está aguardando, né, essa licitação para arrumar o lago. E eu acredito muito nesse projeto. É um projeto que eu tenho trabalhado, tenho cobrado junto com o vereador Divino e todos dessa casa. Então, eu estou cobrando aqui hoje, não por indicação, né, mas eu já conversei com o Zezinho. O Zezinho disse que houve esse atraso por conta do projeto da creche, que está pronto. Então, já também é uma preocupação a menos, que o projeto está pronto da creche para construção. Então, eu já fiquei mais tranquila, que também foi um projeto aprovado e defendido por mim nessa casa. Então, agora vamos aguardar a licitação do projeto da limpeza do Lago Castro, né? Outra coisa, foi falado sobre os professores. É um projeto delicado, mas assim, a gente que está acompanhando essa fiscalização de perto, eu já sabia, eu já tinha conversado com o prefeito, mas isso é uma questão, gente, que envolve pessoas, envolve dados, envolve a vida de muita gente. Então, é uma questão delicada. Eu só quero dizer aqui para vocês, população de Itapajipe, que eu tenho acompanhado de perto esse problema que surgiu aí dessa denúncia, igual o nosso presidente Cascão falou, que é uma denúncia que veio de fora da superintendência. Então a gente está acompanhando aí para ver o que que vai ser feito. Então, gente, é isso. Todos tenham uma boa noite e muito obrigada pela atenção.
1: Vereador Rafael.
2: Boa noite novamente, né? Hoje teve, nós tivemos presente, eu tive presente na reinauguração, vamos dizer, né? Que hoje a Guarda Mirim conta com uma sede própria, lá naquela esquina, próximo à AGU Brasileiro. A Guarda Mirim está com 20, né, adolescentes em atividade. Para entrar na Guarda Mirim, como jovem aprendiz, né, no caso, da Guarda Mirim, os adolescentes têm que ter mais de 16 anos. Então, você, que tem um adolescente em casa, que às vezes quer egressar na Guarda Mirim, não tem vagas abertas no momento. Mas, conversando lá hoje, verifiquei a possibilidade, vocês podem ir lá conversar com a Débora, eu acho, se eu não me engano. E já deixando seu currículo, sua inscrição, demonstrando seu interesse em participar da Guarda Mirim. Do mais, agradeço a todos, né, por nos assistirem, por acompanhar as reuniões da Câmara. Desejo a todos uma ótima semana e um mês maravilhoso.
1: Vereador Luiz.
3: Boa noite, senhor presidente, caros colegas, imprensa. Eu quero aqui parabenizar a indicação do colega vereador Sivaldo. Muito boa. Mas, às vezes, o vereador, uma sugestão ótima sua, a minha também, eu acho que não é das piores. Quem sabe procurar negociar aquela área ali do Pedro Luiz Castro Neto, Dona Isaldina, para facilitar um pouco a infraestrutura, porque você adquire uma área aí maior, muito importante, muita gente precisando de terreno para construir seus lares, mas vai gastar muito com infraestrutura. Então, de repente, ali poderia abrir uma negociação, aquelas duas áreas ali, para começar. Entendeu? Eu penso que às vezes seria melhor a cidade, está aquele buraco ali, aquele lugar vago ali, vamos preencher aquele espaço ali com residência. É, o Lago Castro lá, tem umas casas lá, eu acredito que tem terreno também lá para ser negociável, para vender, não sei como funciona aquilo lá. De repente, amplia o loteamento e fica um loteamento mais completo e já tem infraestrutura montada. Então, eu acho que, parabenizar você novamente, mas era uma coisa que tinha que olhar com carinho também a respeito disso. Só isso, meu muito obrigado. Parei um pouquinho, presidente.
4: Vim aqui. Lembrando também, o vereador, que falou em documentação de isso aí, nós temos terreno baldio aqui desde a primeira doação que foi feita pelo Jeromino lá em 92. Lá tem terreno baldio até hoje. E você falou bem ali, aquela área lá tá fácil de fazer a infraestrutura, bem mais fácil que fazer de outros lugares. E está ficando mais difícil, porque uma infraestrutura de lá do asfalto é quase impossível por causa da rede de esgoto. De lá da contorno, do lado de cima lá também, vai ficar muito difícil. É. Então, aquele local que você falou ali da dona Isaldina, no começo do mandato, o prefeito teve uma negociação com ela. Ela falou que pôs, que vende, que faz um negócio com a prefeitura. E ali está passando a hora, está ficando feia aquela entrada da cidade ali.
3: Só isso mesmo, senhor presidente. Nada mais. Muito obrigado.
1: Como todos os vereadores já falaram, o Divino e o Francês abriu mão, eu só gostaria de dar um palpitezinho aqui. Essa questão dos terrenos aí, a gente sempre falou nisso aí, que a questão que é importante trabalhar no social e facilitar para que o mais pobre consiga uma habitação, né? É a questão da quadra lá, essa quadra, quando o prefeito me disse que ia construir uma quadra lá no Valdemar, ali do Valdemar Grock, eu lembrei na hora, fui prefeito, tinha que ter sido no Coqueiros. Na Vida Coqueiros a gente não tem uma quadra lá. Tem um campo desocupado lá, não tem quadra. A única quadra que tem é aquela da escola, todo mundo joga. Então seria bom demais uma quadra boa no Coqueiro para o pessoal jogar. Eu perguntei se não tinha como transferir, parece que não tem, mas eu tinha que lutar para tentar tirar essa quadra daqui e levar para o Coqueiro. Quem tem quadra demais, que não vem necessidade mais quadra para agir. Tem muita quadra, não tem como. Como é que você vai zelar desse tanto de quadra aqui? Certo? Eu não sei, perto do Luizinho, se tem muito movimento daquela quadra, como que é, se tem muita gente que joga lá, né? Mas precisava, assim, na Vila Coqueiro precisava. E também salientar, hoje nós tivemos uma reunião, a questão da causa animal, né? Foi dito, a questão da cinomose, outras coisas mais aí, as pessoas, os voluntários que estão ajudando no Sereia lá, no Serena, no Cerca, né? A gente conseguiu 200 castrações para agosto, vai trazer o castramove, com as castrações com chipagem, tudo direitinho. Então, já vai iniciar agora as inscrições, a prefeitura vai fazer também castrações. Então, já vai iniciar com a Secretaria de Saúde, com as agentes nos ajudando nesse sentido. O César sempre trabalhando nisso aí. A gente vai começar as inscrições já para fazer um levantamento de quantas castrações vai fazer. Né? Então, a gente vai estar trabalhando nisso aí. Agradecer mais uma vez a nossa deputada Maria Clara Marra pela conquista aí e dizer que o carro para o Centro de Recuperação Animal já está o dinheiro para cair a qualquer momento. Hoje falei com o Osh, né, o Bruno, e o dinheiro das escolas. Não tendo mais nada a tratar, eu declaro encerrada a sessão.

0: a minha saúde. Então, hoje eu uso a água como um remédio. É verdade. E funciona muito bem pela a razão pelo qual eu estou fazendo isso. 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E o nosso pensamento de hoje, da Palavra de Deus, se encontra em Mateus capítulo 6, 33. É um texto muito conhecido. Mas buscai em primeiro lugar o reino de Deus e a sua justiça, e todas as outras coisas serão acrescentadas. Olha que coisa interessante isso, né? Se a gente buscar o reino de Deus e a justiça, as outras coisas é acrescentada. Deus promete. Mas é riqueza que Deus promete? Não é. Mas é o necessário para viver. Às vezes vai passar prova também, porque é necessária a prova. Olha só. Ninguém vai entrar no céu sem provação. Está escrito isso, né? Importa que por muitas provações herdaremos o reino de Deus, né? Então, se é necessário, Deus vai permitir, mas vai dar força para a gente suportar, e vai tirar o ouro da escória, e vamos ser sim levados daqui para viver na presença de Deus um dia. Então, quando a gente fala, por exemplo, da consulta com o Dr. Márcio, é porque as pessoas estão tomando muito remédio e tal, e aí você tem que diminuir isso, né? Já tomando química e tal. Então usa a natureza, e isso vai fazer muito bem para você. Você buscando em primeiro lugar o reino de Deus, a sua justiça, as outras coisas Deus vai acrescentar. Ele que perdoa todas as nossas iniquidades, sara todas as nossas enfermidades. E daqui um pouquinho o Dr. Márcio vem trazendo as bênçãos de Deus para cada um de nós.
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2: Olá, amigos do programa Viva Melhor. Estou muito feliz por estar aqui para poder falar de saúde para você, para poder também te ajudar na sua saúde, na sua qualidade de vida. E eu quero falar para você que a correria do dia a dia faz a gente esquecer um pouquinho da gente. A gente tem a família para cuidar, tem também as contas para pagar, né? E muitas são as atividades, tanto fora quanto dentro de casa. E o programa Viva Melhor tem como objetivo ajudar você a cuidar da sua saúde. Não espere ter um diagnóstico ruim para cuidar da sua saúde. Infelizmente, a gente não quer mudar, porque o refrigerante é gostoso, né? Os embutidos são maravilhosos, é pizza toda noite. A gente não quer mudar. Mas, quando a gente sente um desconforto, vai ao médico, os exames aparecem. E aí o diagnóstico também aparece. O nosso objetivo é começar a cuidar da saúde antes que tenha uma notícia ruim. E hoje o assunto é o perigo oculto na gordura da barriga. Olha, gordura na barriga. Infelizmente, tem muitas pessoas que têm um corpo bom, mas o abdômen é muito alto. E tem pessoas que tá cheinho por tudo, né? Por todo o corpo, inclusive no abdômen. Mas eu quero falar para você que há um perigo na gordura da barriga. É verdade, só que muita gente não sabe o perigo que tem uma bomba, né, junto de si. E eu não estou falando de estética. Eu estou falando das maiores chaves para a sua saúde, e que pode ser uma chave boa ou uma chave ruim, que é a gordura abdominal. Muitas vezes a pessoa olha no espelho, vê aquela barriguinha crescendo e pensa: isso só é um probleminha de estética.
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1: 8:38.
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1: 8:53.
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0: 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Da News FM. 8:59.